0: Olá, paz do Senhor Jesus. Tudo bem com você? Tudo na paz do Senhor? Que bom encontrar você conectado, sintonizado aqui na Rádio Manaim, na TV Manaim, os irmãos que estão pelo YouTube. E também a você, nosso querido irmão, nossa querida irmã, que acompanha em Minas Gerais através da frequência 100.3 FM no todo o Vale do Aço e Zona da Mata Mineira. Reunidos mais uma vez nesse fim de noite para apresentarmos diante do Senhor a nossa gratidão, a nossa glorificação e, por que não, as nossas orações, não é verdade? Depois de um dia de trabalho, depois de algumas batalhas, mas graças a Deus que nos deu a vitória, estamos aqui de pé diante do Senhor para glorificá-lo. E que bom que você está aqui conosco nessa noite. Deixa eu apresentar aqui os pastores que conosco estão. Pastor Walter Plácido, pastor, o senhor esteve conosco hoje na madrugada e agora finalizando esse dia também aqui na Rádio Manaim, TV Manaim. Nesse momento de oração, pastor, paz do Senhor, seja bem-vindo.
1: Paz do Senhor, com alegria podemos estar aqui mais uma vez, né? Agora já para glorificar o Senhor pelo dia que o Senhor nos concedeu, pelas vitórias, pelos livramentos, né? E aqui estamos para expressar ao Senhor a nossa gratidão pelo bem que Ele tem feito por nós.
0: Louvado seja o nome do Senhor, Deus é bom em todo tempo, e em todo tempo Ele é bom. Pastor Edson Greck também conosco aqui. Pastor, seja bem-vindo a esse momento de oração, pastor. Paz, Senhor.
2: Paz, Senhor Kleber, paz, Senhor, os irmãos. A nossa satisfação na fim da um dia estar aqui na comunhão com os irmãos e com o Senhor, principalmente.
0: Amém. Uma das coisas que o Senhor Jesus nos ensinou, dentre tantas, é orar. O Senhor Jesus, ele orava. Ele ali, rotineiramente não, mas sempre, sempre. Era um hábito, era uma prática do Senhor Jesus de orar ali no Monte das Oliveiras, ali no Getsêmani.

0: Gênesis. E nós aprendemos isso com o nosso Deus também, né? A importância de estarmos em oração, em comunhão com o Pai. A paz do Senhor, pastor Runiele, seja bem-vindo.
1: Paz do Senhor, Kleber. Paz do Senhor aos pastores. A paz do Senhor aos irmãos, amigos, aqueles que nos acompanham nessa noite, né, no, em mais um fim deste dia. Estamos aqui mais uma vez para orar ao nosso Deus.
0: Amém. E pastor Humberto Ferreira, também conosco aqui, nos ajudando, compondo essa mesa com os pastores, para aproveitar ao máximo esse momento de oração. Eu digo aproveitar porque é usufruir, né, desse momento de oração. É um momento tão importante na vida do servo, por isso que eu faço essa colocação aqui, de aproveitar, de usufruir, de estar diante do Deus eterno em oração, um privilégio para nós, com a sua paz, Senhor.
2: Amém. É sempre uma oportunidade que o Senhor tem nos dado, né? De estarmos aos pés do Senhor, findando-se mais um dia. Nós temos muito a agradecer ao Senhor. Vamos continuar sempre fazendo assim, dessa forma, cultivando um coração grato diante de Deus.
0: Amém. Bom, feitas as apresentações, os nossos pastores estão aqui. Agora eu quero convidar você, se você puder, fechar os seus olhos, aquietar o coração, deixar de lado as metas, deixar de lado os problemas, deixar de lado aquilo que está te angustiando e depositar tudo isso aos pés do Senhor neste momento. Eu vou pedir ao pastor Edson para que possa clamar ao Senhor e assim daremos início a esse momento de oração desta noite de sexta-feira.
3: Meus irmãos, a paz do Senhor, vamos fazer um clamor ao Senhor, estar em reverência ao nosso Deus. Eterno Pai, nós clamamos a Ti, Senhor, que é pelo poder e a vida que há no sangue do Senhor Jesus.
0: Amém.
3: E suplicamos a Deus o findar deste dia, mais uma vez, a comunhão perfeita, plena contigo, esse período que passaremos diante do Senhor. Visita-nos, ó Deus, nos conforta, nos consola, ser conosco e que possamos, ó Deus, estar aqui para louvar e bendizer ao Senhor. Oramos, crendo na Tua assistência. Oramos em nome do Senhor Jesus.

0: Senhor, nós queremos glorificar o Teu Santo Nome, bendizê-lo, ó Deus, por esse dia que se finda, por tudo que o Senhor realizou em nossas vidas, pela alegria, pelos livramentos, pelo trabalho, ó Deus, porque sabemos que não estamos sozinhos, mas que tem um Deus que tem agido, ó Deus, em nosso favor. Bendito seja o Senhor, ó Deus, por tudo, em nome de Jesus.
1: Amém.
0: Amém.
1: Bom é louvar ao Senhor, bom é cantar louvores ao Altíssimo. O Salmo 77, ele diz assim: clamei a Deus com a minha voz, a Deus levantei a minha voz, e Ele inclinou para mim os seus ouvidos. No dia da angústia, busquei ao Senhor. A minha mão se estendeu de noite e não cessava, e Deus se lembrou de mim. O salmista, ele sabia a quem recorrer, ele sabia a quem clamar, porque ele sabia que o socorro viria, como nós aqui nessa noite. Nós estamos aqui, não tem outro objetivo, a não ser glorificar o Senhor, clamar ao Senhor pela nossa vida, pela nossa família, para que tenhamos uma noite de paz, de consolo. E eu vou pedir o pastor Edson Greg e os demais pastores para que possam interceder ao Senhor agora, neste momento.
2: Intercedemos a Deus, a Ti, e suplicamos, Senhor, a Tua bênção sobre as nossas vidas. Senhor, restante dessa noite, Deus, que o Senhor possa ser conosco, acampando os Teus anjos, nos dando toda a Tua segurança, preservando, Senhor, aqueles que ainda estão chegando, muitos nas escolas, faculdades, nossos filhos, netos. Senhor, que o Senhor possa preservá-los e que possamos, a Deus, ter uma noite de paz, guardados pelo Senhor. Pedimos a Deus que o Senhor possa nos abençoar. Muitas vezes, aquilo que tentamos fazer neste dia, que não conseguimos, mas sabemos que tudo está de acordo com a Tua vontade, o Teu querer. Nos fortaleça, continua conosco. Oramos, clamando assim a Tua assistência, a Tua bênção. Oramos em nome do Senhor Jesus.
1: Amém. Amém.
3: Intercedemos a Deus, a Ti, por aqueles irmãos, por aquelas vidas que durante este dia passaram por algum momento de aflição, de provação, pelos que estão enfermos. Oramos a Deus para que o Senhor possa conceder uma noite de paz, de descanso na Tua presença. Visita, Senhor, estes irmãos, visita os lares neste momento para trazer a alegria da salvação e que a comunhão com o Senhor seja plena na vida dos nossos irmãos e de todos aqueles que estão conosco neste momento de oração. Assim nós te pedimos em nome de Jesus.
1: Amém.
3: Amém, Senhor.
4: Senhor, nós oramos também por aqueles que estão vivendo momentos de aflição, enfermos, até mesmo, Senhor Deus, hospitalizados, mas que nos ouvem nesta hora. Meu Deus, que a mão do Senhor esteja estendida, dando saúde, Senhor Deus, aos teus filhos, que a recuperação seja plena, meu Deus, para que possam retornar novamente ao seio da família e o nome do Senhor ser mais uma vez glorificado. Deus, depois de um dia vivido, de todas as aflições, que o Senhor possa consolar, Senhor Deus, os nossos corações, nos visitando nas horas da noite, com sonhos, meu Deus, onde a bênção do Senhor possa permanecer e cultivarmos assim um coração grato. Amém. Diante de Ti. Oramos no nome do Senhor Jesus.
1: Para você que tem

Casa, você que está acompanhando essa programação, esse momento de oração aqui pela rádio TV Manaim, eu quero convidar você a colocar diante do Senhor a sua necessidade pessoal, a sua angústia, os seus planos, os seus projetos. Coloque diante do Senhor aquilo que você está precisando. Aproveite esse momento, porque é momento de oração.

Amém, irmãos, a paz do Senhor. Nós vamos ler a palavra do Senhor, que está no livro do profeta Isaías, capítulo 64, versículo 4. Diz assim a palavra: porque desde a antiguidade não se ouviu, nem com ouvido se percebeu, nem com os olhos se viu Deus além de ti, que trabalha para aquele que nele espera. O profeta Isaías, ele descreve um Deus que para muitos era desconhecido, um Deus que trabalha em favor daquele que nele espera. Isaías fala de um Deus que não é indiferente à dor do homem, não é indiferente à situação que o homem vive, mas é um Deus que se preocupa. E esse Deus é o Deus que nós servimos. Esse Deus é o Deus que trabalhou em nosso favor no decorrer de todo esse dia. Se aqui chegamos, né, finalizando mais esse dia, foi porque um Deus cuidou de nós. E esse Deus é um Deus que tem agido em nosso favor. Ele não é distante, ele não é indiferente. Muitos nessa hora se sentem solitários, né? Mas o Senhor tem despertado um povo para conhecer esse Deus glorioso, que ele tem agido para nos abençoar, para nos livrar, para nos dar forças e condições de prosseguirmos a cada dia em nossa jornada. Então, o profeta Isaías, ele se refere a um Deus que se preocupa com o homem. E a nossa palavra aqui nessa noite é justamente apresentar àqueles que estão ligados conosco esse Deus que, para muitos que nunca nem ouviram falar, né, ele existe. Ele existe, ele é vivo, ele é real e ele está à disposição do homem para abençoá-lo. O profeta Isaías foi um profeta messiânico e ele se referiu em diversas ocasiões ao Messias, ao Senhor Jesus que viria anos depois dele. E podemos dizer que esse Deus que trabalha em favor do homem, né, em favor daquele que nele espera, né, também ele veio como homem, que é o Senhor Jesus. Jesus, a Bíblia diz que ele veio não para ser servido, mas para servir e entregar sua vida em favor de muitos. Então Jesus, no decorrer do seu ministério, ele também trabalhou incessantemente para abençoar a vida do homem, para salvar, para curar, para libertar, para ensinar. Então, esse Deus que trabalha em favor daquele que nele espera é o Senhor Jesus, que é o Deus que se fez homem e que esteve entre nós, que se entregou em nosso favor, que morreu na cruz do Calvário, mas ao terceiro dia ressuscitou. E hoje ele está

0: vivo em nossas vidas e age e continua trabalhando através do seu Espírito Santo agindo em nosso favor. Portanto, estamos finalizando mais esse dia. Um dia de trabalho para muitos, um dia talvez de muitos desafios, mas estamos encerrando esse dia com a plena convicção de que esse Deus maravilhoso trabalhou em nosso favor. E por isso estamos aqui alegres, seguros, e iremos entregar diante do Senhor a nossa vida, o nosso dia, né, neste momento. Vamos glorificar o Senhor. Senhor, nós queremos glorificar o Teu Santo Nome mais uma vez, porque o Senhor é um Deus que trabalha em nosso favor.
1: Amém.
0: Mesmo não sendo merecedores, mesmo sendo pequenos, mas o Senhor tem atentado para a nossa necessidade e tem nos abençoado, tem nos sustentado. Pedimos que o Senhor possa receber diante do Teu trono esse período que aqui passamos, amém, glorificando ao Senhor, Deus, e reconhecendo, ó Deus, que o Senhor tem cuidado de nós.
1: Amém, Jesus.
0: Louvado e agradecido seja o Teu nome por tudo. Nós oramos em nome de Jesus.
1: Amém.
0: E em Teu nome nós dizemos que a graça maravilhosa do nosso Senhor e Salvador Jesus Cristo, o amor de Deus, o nosso eterno Pai, e as consolações do Espírito Santo estejam sobre todo o povo de Deus, agora e até a volta do Senhor Jesus. Amém.

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1: A Agência Reguladora dos Estados Unidos, FDA, equivalente à Anvisa no Brasil, aprovou no dia 16 do mês passado o primeiro comprimido capaz de reduzir significativamente os níveis de LDL, conhecido como colesterol ruim. Segundo estudos clínicos, o remédio pode diminuir o colesterol em até 60%, resultado semelhante ao obtido por medicamentos que até então estavam disponíveis apenas na forma injetável. Batizado de Lipifendra, o medicamento é indicado principalmente para pacientes com hipercolesterolemia familiar, condição genética que provoca níveis elevados de colesterol desde cedo e aumenta o risco de doenças cardiovasculares como infarto e AVC, acidente vascular cerebral. A expectativa é que a versão em comprimido facilite o acesso ao tratamento e aumente a adesão dos pacientes, já que elimina a necessidade de aplicações injetáveis utilizadas atualmente por parte das pessoas que precisam de terapias mais potentes para controlar o colesterol. Apesar da aprovação nos Estados Unidos, o Lipifendra ainda precisará passar pela análise da Anvisa antes de ser comercializado no Brasil. A estimativa é que medicamentos desse perfil sejam disponibilizados no mercado brasileiro entre 1 e 3 anos após a autorização concedida pela FDA, Agência Reguladora dos Estados Unidos.
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1: O voo direto entre Vitória, no Espírito Santo, e Buenos Aires, previsto para 17 de outubro, funciona como o principal teste de uma estratégia que combina conectividade aérea, promoção do destino e comercialização de pacotes. O mérito está justamente aí. O Estado não trata a operação como um evento único, mas como parte de um plano de turismo para criar demanda e abrir uma nova porta de entrada para a economia capixaba. O Brasil recebeu 3,39 milhões de turistas argentinos no ano passado, uma alta de 82% sobre o ano anterior. Além disso, as buscas de argentinos pelo Espírito Santo cresceram 209%. O estado também possui um produto com potencial de diferenciação. Estamos falando da praia, da gastronomia, da cultura, da montanha, dentro de um circuito curto, ou seja, que permite ao visitante sair de Guarapari, por exemplo, e chegar à região de Domingos Martins e Pedra Azul em cerca de 90 minutos. O projeto reúne o governo do estado, Sebrae, Comércio, Embratur, Zurich Airport Brasil, Gol e CVC. Essa governança amplia a capacidade de execução e reduz o risco de a promoção terminar apenas em publicidade institucional. O mecanismo econômico é direto, mas conectividade reduz o custo e o tempo da viagem, enquanto a distribuição por operadoras facilita a compra.
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3: Olá, ouvintes da Rádio Manaim. Eu sou Andréia Talma e vamos conversar com a psiquiatra, pediatra e médica do adolescente, a doutora Ana Peixoto. O tema de hoje é: quais são os sinais da ansiedade na adolescência e como tratar?
4: Olá, ouvintes da Rádio Manaim. Obrigada, Andréia, pelo convite. Nós vamos falar de ansiedade, que está presente em 20% da população mundial. Então, bastante significativo este número, né? Que essas são as últimas pesquisas pós-pandemia, gerada pelo próprio isolamento social e as mudanças na sociedade que tivemos por este fenômeno chamado pandemia. E aí nós vamos falar nessa faixa etária, por que que ficou tão frequente, foi tão acometido a ansiedade no adolescente? Por que que tem sido tão debatido isso? Pelos impactos que a ansiedade causa no desenvolvimento do adolescente. A adolescência, ela já é caracterizada pelas mudanças biológicas, psicossociais. Quando você acrescenta os isolamento e a pandemia, obviamente que essas mudanças foram impactadas por isso tudo. O adolescente se isolou mais, irritabilidade, insônia, dificuldade na alimentação, ficou mais introspectivo, usando mais as redes e as mídias sociais como uma forma de socializar, porque perder os amigos presenciais. Então, lógico que nós vimos o impacto dessa ansiedade na vida dos adolescentes. Como lidar com isso? Como lidar com este período? Primeiro, nós temos que compreender que essas mudanças já trazem medos, inseguranças, preocupações aos adolescentes.

0: recentes que gera ansiedade. Então não é uma ansiedade que veio do nada, é uma ansiedade gerada por outros sentimentos, como os medos, que é muito frequente na adolescência, essa preocupação. Então acaba gerando um impacto na saúde mental dos adolescentes. E eles não sabem, muitas vezes, descrever ou nomear esses sentimentos ou aquilo que eles estão enfrentando para o adulto. Então eles demonstram a ansiedade através dos comportamentos, de se isolar, de se irritar facilmente, de brigar, às vezes fechar a porta com mais força, não querer conversar, ficar dentro do quarto longos períodos. Como enfrentar este momento na adolescência? Se você compreendeu, se você sabe que isso é uma fase que precisa ser vivenciada e vencida, esteja junto com seu filho. Não faça dessa fase um embate ou uma guerra dentro de casa. Se ele está com a porta fechada, bata na porta, sente na cama, ofereça um ombro, ofereça seu afeto, abrace. Fale que você sabe que ele está passando um momento difícil, mas que você está ali por ele, que você quer enfrentar isso junto com ele. Se faz desse momento ainda uma guerra, vai dificultar mais o acesso e seu vínculo, seu diálogo com seu filho. Então traga ele para perto, não o distancie ainda mais. Ofereça, fala que você sabe como é difícil enfrentar a adolescência, que você já passou por isso, por mais que as épocas tenham sido diferentes do que ele está vivenciando, mas os momentos, os enfrentamentos, os desafios são os mesmos. As escolhas são as mesmas. E que você sabe e você entende que ele está passando por este medo e essa preocupação, mas que você está ali por ele e com ele, e que isso vai passar. Chame para fazer uma atividade, chame para dar uma volta, um passeio, envolva nas atividades domésticas, evite críticas, porque as críticas ou a forma de você lidar, com certeza você pode afastar seu filho para sempre. Não é a hora do afastamento, é a hora do resgate. Lembra que ele continua sendo seu filho. Lembra que ele continua precisando de você, do seu apoio, do seu carinho, da sua companhia. Isso vai passar. Como passou para nós, vai passar também para os nossos filhos.
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1: O estado do Espírito Santo registrou o maior crescimento da atividade econômica do país em maio. O estado teve 119,7 pontos e avançou 4,4% em relação a abril. O avanço capixaba foi quase 4 vezes superior ao registrado por Goiás, segundo colocado no ranking. Na sequência aparecem Ceará, Paraná, Santa Catarina, Pernambuco e Minas Gerais. O estado do Espírito Santo também registrou o melhor desempenho na comparação entre o trimestre encerrado em maio e os 3 meses imediatamente anteriores. Nesse período, a atividade econômica capixaba cresceu 4,53% à frente do Rio de Janeiro, Amazonas, Ceará, Pará, Minas Gerais, Goiás, Rio Grande do Sul, Paraná, que encerraram o trimestre com queda. O IBC/BR é calculado pelo Banco Central e reúne informações de setores como indústria, comércio, serviços, agropecuária, para acompanhar mês a mês o desempenho da economia brasileira. Assim, o estado do Espírito Santo alcançou 119,7 pontos na série desazonalizada, significa que o nível de atividade econômica do estado estava 19,7% acima da média observada em 2022. O Banco Central atualiza periodicamente o ano base para manter o índice representativo da estrutura mais recente da economia.
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O autor deste hino nasceu no ano de 1847, em Ohio, Estados Unidos. Seus pais eram evangélicos e aos 16 anos ele começou a compor músicas. Diante do inesperado resultado da publicação de suas obras, o autor fundou uma casa de música e passou a vender coleções de músicas populares, clássicas e sacras, além de instrumentos musicais como pianos e órgãos. O autor reconheceu que diante de tudo que recebera, sua vida deveria ser dedicada a Deus, e passou a compor apenas músicas sacras. Em algumas ocasiões, ele utilizou uma carroça puxada por dois cavalos para levar seu piano para regiões próximas à sua cidade, onde tocava e cantava os hinos de sua autoria. Em dezembro de 1899, o autor foi visitar um famoso evangelista da época que estava muito doente. Os médicos não permitiram seu acesso, pois era muito grave o estado de saúde daquele servo do Senhor. No entanto, o evangelista ouviu e reconheceu a voz do autor e pediu que ele entrasse no local para vê-lo. Naquele momento, o enfermo, que estava em seu leito de morte, segredou-lhe: preferia ter escrito seu hino manso e suave mais do que qualquer outra coisa que tenha feito em minha vida inteira.

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1: A deficiência de vitamina B12 não é um problema que afeta somente veganos e vegetarianos, mas também pessoas que consomem carnes e laticínios. 40% das pessoas com idade entre 26 e 83 anos possuem níveis plasmáticos de vitamina B12 na faixa normal baixa, em que muitas já experimentam sintomas neurológicos. A vitamina B12 desempenha um papel crucial na produção de glóbulos vermelhos, na função cerebral e no sistema nervoso. De acordo com os endocrinologistas, a quantidade de manutenção da vitamina B12 é bem menor que a dose de correção da deficiência. A falta dessa vitamina pode levar a problemas sérios de saúde e os sintomas podem se manifestar de maneira gradual. A B12 é uma vitamina produzida por bactérias que vivem no solo orgânico e no intestino de animais. Como as plantas não precisam dessa vitamina para se desenvolver, elas não a absorvem. A deficiência ocorre em vegetarianos e não vegetarianos. O problema não está apenas na restrição dos alimentos de origem animal, como carnes, ovos e leites. Muitas vezes pode ser causada pelo uso de adubo químico no solo que mata as bactérias, a alteração da nossa flora intestinal, uso indiscriminado de antibióticos. As carnes também podem apresentar menos B12 devido ao modo de criação dos animais. A criação de animais de abate em locais fechados também impede que os animais comam direto do solo, diminuindo a quantidade de B12 na corrente sanguínea e nos tecidos.
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1: Muita gente tem o hábito de espremer espinhas ou tentar retirar pelos encravados em casa. Embora pareça um procedimento simples, a prática pode favorecer infecções e, em situações mais graves, levar à necessidade de internação. O risco é ainda maior quando a lesão está localizada entre o nariz e a boca. De acordo com os dermatologistas, o problema começa quando a pele é manipulada sem os cuidados adequados. Ao espremer uma espinha ou retirar um pelo encravado com as mãos, unhas ou objetos não esterilizados, a barreira natural da pele é rompida, facilitando assim a entrada de bactérias. A área entre o nariz e a boca merece atenção especial. De acordo com os especialistas, essa região possui grande concentração de vasos sanguíneos e fica próxima de estruturas importantes da face. O nariz e a boca têm mucosas ricas em vasos sanguíneos, o que facilita a passagem de bactérias para a corrente sanguínea. A proximidade com os seios da face aumenta o risco da infecção atingir estruturas próximas ao cérebro. Por isso, quando o inchaço se aproxima dos olhos, do nariz ou da boca, a recomendação é procurar atendimento médico imediatamente. O uso de agulhas, pinças, lâminas de barbear ou sem esterilização também não é indicado.
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1: Eu cumprimento todos os nossos irmãos com a paz do Senhor Jesus e convido a abrirmos a Palavra de Deus no Evangelho de Mateus, no capítulo 28, versículo 18. Mateus 28, 18, assim nos diz a palavra do Senhor. E chegando-se Jesus, falou-lhes, dizendo: é-me dado todo o poder no céu e na terra. Meus irmãos, estas palavras fazem parte das últimas orientações que Jesus deu aos seus discípulos antes de ser assunto aos céus, de ser elevado aos céus. Jesus já tinha ressuscitado, Jesus já tinha vencido a morte. E Jesus, então, no espaço de 40 dias, diz a palavra de Deus, ele se revela aos seus discípulos, ele se apresenta aos seus discípulos. E aqui ele dá as últimas orientações. E este versículo, ele vem imediatamente antes a uma ordem que Jesus dá para que eles fossem ensinando todas as nações, né, pregando o Evangelho e batizando em nome do Pai, do Filho e do Espírito Santo. Antes dessa orientação de ide, Jesus faz esta afirmação: é-me dado todo o poder no céu e na terra. Jesus sabia o que eles iriam enfrentar como igreja, como anunciadores do Evangelho, como pregadores da palavra de Deus, como testemunhas de Jesus. Jesus sabia o que eles iriam enfrentar nesta jornada, nesta caminhada. Jesus sabia as oposições que viriam, os embates que seriam travados, né? Tudo aquilo que se levantaria para impedir a caminhada deste povo, desta igreja,

0: E Jesus então faz esta afirmação para que eles descansassem nela, para que eles estivessem firmados nela. Todo poder me é dado no céu e na terra. Ou seja, o poder do Senhor Jesus é ilimitado. Ele é onipotente. E os discípulos saíram. E um dia esta palavra chegou até nós. E nós também nos tornamos discípulos, nos tornamos pregadores deste Evangelho eterno. E os mesmos embates, as mesmas oposições, elas têm se colocado diante de nós para nos impedir de continuar. Mas a promessa é a mesma, a afirmação é a mesma. Todo poder me é dado no céu e na terra. O livro do Apocalipse diz que o trono do Senhor está posto no céu. O salmista diz que de lá ele dá ordem aos seus anjos acerca de nós, a respeito de nós, para nos guardar em todos os nossos caminhos. Todo poder me é dado no céu e na terra. Aqui Jesus venceu todas as coisas por nós. Ele venceu o pecado, ele venceu as tentações que se levantaram contra ele. Ele venceu o mundo, ele mesmo disse: "Eu venci o mundo". E ele venceu a morte. Por isso que ele é o Pai da eternidade e ele é o Deus forte. Louvado seja o nome do Senhor. Meus irmãos, e é nesta certeza, é nesta afirmação que nós, como igreja, descansamos e caminhamos para que o Evangelho continue sendo pregado até o glorioso dia da vinda do Senhor Jesus. Às vezes nós esquecemos desta promessa, né? Somos homens, somos fracos, somos frágeis, né? Às vezes vem o desânimo, às vezes, né, vem a vontade de desistir como homem, mas a palavra que foi dada ali, ela continua sendo dada a nós porque ela é viva e eficaz, ela alimenta a nossa alma, ela é o pão vivo, ela é a água viva que alimenta e dessedenta a nossa alma, que renova o nosso ânimo, a nossa força, enche-nos de esperança para que continuemos a nossa caminhada. Lembremos disso. E chegando-se Jesus, falou-lhes dizendo: "É-me dado todo o poder no céu e na terra, louvado seja o nome do Senhor". Que o Senhor nos abençoe, a todos a paz do Senhor Jesus.
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1: Oi, gente linda, tudo bem com vocês? Hoje a dica é otimizar o tempo da lavanderia. Para otimizar o tempo da lavanderia, deixe os produtos de limpeza próximo à máquina. Use cestos separados para roupas brancas, para roupas pretas, coloridas e delicadas. Assim, quando chegar a hora de lavar, você não perde tempo separando as peças no chão. A organização do processo economiza horas da sua semana. Com dicas assim, você trará leveza para o seu lar no dia a dia.

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1: Eu cumprimento todos os nossos irmãos com a paz do Senhor Jesus e convido a abrirmos a Palavra de Deus no Evangelho de Mateus,

0: isso, de 40 dias, diz a palavra de Deus, ele se revela aos seus discípulos, ele se apresenta aos seus discípulos. E aqui ele dá as últimas orientações. E este versículo, ele vem imediatamente antes a uma ordem que Jesus dá para que eles fossem ensinando todas as nações, né, pregando o Evangelho e batizando em nome do Pai, do Filho e do Espírito Santo. Antes dessa orientação de ide, Jesus faz esta afirmação: é-me dado todo o poder no céu e na terra. Jesus sabia o que eles iriam enfrentar como igreja, como anunciadores do Evangelho, como pregadores da palavra de Deus, como testemunhas de Jesus. Jesus sabia o que eles iriam enfrentar nesta jornada, nesta caminhada. Jesus sabia as oposições que viriam, os embates que seriam travados, né? Tudo aquilo que se levantaria para impedir a caminhada deste povo, desta igreja. E Jesus então faz esta afirmação para que eles descansassem nela, para que eles estivessem firmados nela. Todo poder me é dado, no céu e na terra. Ou seja, o poder do Senhor Jesus é ilimitado, ele é onipotente. E os discípulos saíram, e um dia esta palavra chegou até nós, e nós também nos tornamos discípulos, nos tornamos pregadores deste Evangelho eterno. E os mesmos embates, as mesmas oposições, elas têm se colocado diante de nós para nos impedir de continuar. Mas a promessa é a mesma, a afirmação é a mesma: todo poder me é dado no céu e na terra. O livro do Apocalipse diz que o trono do Senhor está posto no céu. O salmista diz que de lá ele dá ordem aos seus anjos acerca de nós, a respeito de nós, para nos guardar em todos os nossos caminhos. Todo poder me é dado no céu e na terra. Aqui Jesus venceu todas as coisas por nós. Ele venceu o pecado, ele venceu as tentações que se levantaram contra ele. Ele venceu o mundo, ele mesmo diz: eu venci o mundo. E ele venceu a morte. Por isso que ele é o Pai da eternidade e ele é o Deus forte. Louvado seja o nome do Senhor. Meus irmãos, e é nesta certeza, é nesta afirmação que nós, como igreja, descansamos e caminhamos para que o Evangelho continue sendo pregado até o glorioso dia da vinda do Senhor Jesus. Às vezes nós esquecemos desta promessa, né? Somos homens, somos fracos, somos frágeis, né? Às vezes vem o desânimo, às vezes, né, vem a vontade de desistir como homem, mas a palavra que foi dada ali, ela continua sendo dada a nós porque ela é viva e eficaz. Ela alimenta a nossa alma, ela é o pão vivo, ela é a água viva que alimenta e dessedenta a nossa alma, que renova o nosso ânimo, a nossa força, enche-nos de esperança para que continuemos a nossa caminhada. Lembremos disso. E chegando-se Jesus, falou-lhes dizendo: é-me dado todo o poder no céu e na terra. Louvado seja o nome do Senhor. Que o Senhor nos abençoe a todos, a paz do Senhor Jesus.
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1: A Agência Reguladora dos Estados Unidos, FDA, equivalente à Anvisa no Brasil, aprovou no dia 16 do mês passado o primeiro comprimido capaz de reduzir significativamente os níveis de LDL, conhecido como colesterol ruim. Segundo estudos clínicos, o remédio pode diminuir o colesterol em até 60%, resultado semelhante ao obtido por medicamentos que até então estavam disponíveis apenas na forma injetável. Batizado de Lipifendra, o medicamento é indicado principalmente para pacientes com hipercolesterolemia familiar, condição genética que provoca níveis elevados de colesterol desde cedo e aumenta o risco de doenças cardiovasculares como infarto e AVC, acidente vascular cerebral. A expectativa é que a versão em comprimido facilite o acesso ao tratamento e aumente a adesão dos pacientes, já que elimina a necessidade de aplicações injetáveis utilizadas atualmente por parte das pessoas que precisam de terapias mais potentes para controlar o colesterol. Apesar da aprovação nos Estados Unidos, o Lipifendra ainda precisará passar pela análise da Anvisa antes de ser comercializado no Brasil. A estimativa é que medicamentos desse perfil sejam disponibilizados no mercado brasileiro entre 1 e 3 anos após a autorização concedida pela FDA, Agência Reguladora dos Estados Unidos.

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1: O voo direto entre Vitória, no Espírito Santo, e Buenos Aires, previsto para 17 de outubro, funciona como o principal teste de uma estratégia que combina conectividade aérea, promoção do destino e comercialização de pacotes. O mérito está justamente aí. O Estado não trata a operação como um evento único, mas como parte de um plano de turismo para criar demanda e abrir uma nova porta de entrada para a economia capixaba. O Brasil recebeu 3,39 milhões de turistas argentinos no ano passado, uma alta de 82% sobre o ano anterior. Além disso, as buscas de argentinos pelo Espírito Santo cresceram 209%. O estado também possui um produto com potencial de diferenciação. Estamos falando da praia, da gastronomia, da cultura, da montanha, dentro de um circuito curto, ou seja, que permite ao visitante sair de Guarapari, por exemplo, e chegar à região de Domingos Martins e Pedra Azul em cerca de 90 minutos. O projeto reúne o governo do estado, Sebrae, Comércio, Embratur, Zurich Airport Brasil, Gol e CVC. Essa governança amplia a capacidade de execução e reduz o risco de a promoção terminar apenas em publicidade institucional. O mecanismo econômico é direto, mas conectividade reduz o custo e o tempo da viagem, enquanto a distribuição por operadoras facilita a compra.
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1: O estado do Espírito Santo registrou o maior crescimento da atividade econômica do país em maio. O estado teve 119,7 pontos e avançou 4,4% em relação a abril. O avanço capixaba foi quase 4 vezes superior ao registrado por Goiás, segundo colocado no ranking. Na sequência aparecem Ceará, Paraná, Santa Catarina, Pernambuco e Minas Gerais. O estado do Espírito Santo também registrou o melhor desempenho na comparação entre o trimestre encerrado em maio e os 3 meses imediatamente anteriores. Nesse período, a atividade econômica capixaba cresceu 4,53% à frente do Rio de Janeiro, Amazonas, Ceará, Pará, Minas Gerais, Goiás, Rio Grande do Sul, Paraná, que encerraram o trimestre com queda. O IBC/BR é calculado pelo Banco Central e reúne informações de setores como indústria, comércio, serviços, agropecuária, para acompanhar mês a mês o desempenho da economia brasileira. Assim, o estado do Espírito Santo alcançou 119,7 pontos na série desazonalizada, significa que o nível de atividade econômica do estado estava 19,7% acima da média observada em 2022. O Banco Central atualiza periodicamente o ano base para manter o índice representativo da estrutura mais recente da economia.
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0: Eu saúdo a todos com a paz do Senhor Jesus. Hoje, sábado, estamos juntos nessa manhã mais uma vez para clamar ao Senhor, para glorificar o Senhor pela semana que tivemos, enfim, para estarmos aos pés do nosso Deus nesse culto de madrugada pela rádio, pela TV Manaim, também aos irmãos que estão pelo YouTube e os irmãos que estão na frequência 100.3 FM em todo o Vale do Aço, Zona da Mata Mineira. Conosco nessa manhã, os pastores Anderson Matias, Oscar Oliveira, Edson Greck e Forlan Almeida. E eu já quero convidar você, nosso querido irmão, nossa querida irmã, para que possamos estar em plena comunhão através do Espírito Santo de Deus nesse culto de madrugada, para estarmos no melhor lugar desse mundo, aos pés do nosso Senhor, o lugar mais alto que o homem pode chegar, aos pés do nosso Deus. E para darmos início a esse culto, eu quero convidar o pastor Oscar a aclamar ao Senhor. Pastor, bom dia para o Senhor.
1: Bom dia, Kleber. Paz do Senhor Jesus. Todos os demais pastores, vamos nesta hora clamar ao Senhor. Amado Deus, é pelo poder do sangue de Jesus que nós clamamos a Ti nesta hora, suplicando a Deus a comunhão com Teu Espírito Santo, que já nesta manhã o Senhor possa visitar os nossos corações, esteja, Deus, a falar conosco, para que venhamos, ó Deus, alcançar de Ti a bênção que necessitamos e que buscamos no Senhor. Nós oramos assim, ó Pai, em nome de Jesus.

0: Senhor, nós queremos glorificar o Teu nome nesta hora, te bendizer, Senhor, por essa comunhão tão preciosa com o Senhor. Te louvamos pelo sustento já desta manhã, pelo favor do Senhor sobre o Teu povo. Te adoramos por todo o bem que o Senhor tem feito a nós. Assim te bendizemos, ó Pai, em nome do Senhor Jesus. Amém.
1: Nós passaremos agora às orações, às intercessões. Um pastor, após o outro, estará orando e intercedendo ao Senhor. Eu vou pedir mais uma vez o pastor Oscar para dar início agora às intercessões.
2: Nós oramos a Deus, suplicando de Ti a bênção, favor especial pelos nossos vizinhos. Senhor, esteja, ó Deus, alcançando, salvando, usando, ó Deus, as nossas vidas como instrumento em Tuas mãos, para que possamos, ó Deus, termos graça, sabedoria, e ali, ó Deus, os vizinhos, tanto de nossos lares quanto das Tuas igrejas, possam alcançar, ó Deus, a bênção, o encontro com o Senhor. Oramos em nome de Jesus.
3: Amém. Intercedemos, ó Deus, a Ti. Mais uma vez apresentamos diante do Senhor nossos irmãos que se encontram enfermos, para o encontro, ó Deus, de cada necessidade, manifestando a Tua graça, o Teu poder, operando, Senhor, abrindo portas com outras consultas, medicações, exames, cirurgias. Senhor, ser com o Teu povo.

0: Lembramos nossos irmãos que se encontram desempregados. Abra as portas, Senhor, que cada lar, cada servo do Senhor possa ver o Deus ao qual nós servimos, que é um Deus supridor. Supre as necessidades, Senhor. Lembramos também do conselho da Igreja Cristã Maranata, os teus servos ali, cada pastor, Deus abençoa. Lembramos também da administração do presbitério, os teus funcionários, opera uma bênção ali aos teus servos, ó Deus, a cada decisão. Pedimos uma bênção especial do pastor Alexandre como presidente. Amém. Senhor, que esta obra, que é do Senhor, continue sendo conduzida pelo teu Espírito e o teu nome assim ser glorificado. Oramos, certo da tua bênção, oramos em nome do Senhor Jesus. Amém.
1: Senhor, fazemos um clamor em favor da tua obra no Brasil, no exterior. Senhor, nós oramos para que o Senhor aperfeiçoe a tua obra nos nossos corações. Que o Senhor venha a cada dia se revelar com mais intimidade, com mais profundidade, ó Deus, ao teu povo. Que a tua palavra venha prosperar, o Senhor venha alcançar vidas, corações. O Senhor possa operar em cada seminário realizado no Brasil, no exterior, ó Deus. Seminários para que a tua palavra, a doutrina seja estabelecida. Que o Senhor venha fazer com que aqueles teus servos que têm estado à frente cada vez mais possam ouvir e serem sensíveis à voz do Espírito Santo do Senhor. Dá uma bênção à tua obra, prospera, Senhor, no nosso meio, aviva no nosso meio esse projeto que o Senhor tem realizado nesses últimos dias. Nós oramos e clamamos assim em nome do Senhor Jesus.
2: Amém. Amém. Senhor nosso Deus, nós também suplicamos a Ti, Senhor, em favor da saúde do Teu povo. Senhor, nós pedimos nesta hora saúde física, saúde espiritual. Senhor, quantos estão aflitos, necessitados neste momento de uma bênção, Senhor, de restauro físico e também de restauro espiritual, Senhor. Senhor, aqueles que estão em tratamentos prolongados, ou mesmo que vão passar por cirurgia nesta manhã, Senhor, neste dia, que o Senhor possa enviar os Teus anjos de cura, que eles possam ter a companhia do Senhor, que eles possam ter a direção do Senhor, meu Pai, em todos os momentos. Dê bom ânimo, Senhor, opera em meio à aplicação dos medicamentos. Senhor, nos coloque de pé, Senhor, restaura, meu Pai, a vida daqueles que estão suplicando a Ti nesta manhã por uma bênção de saúde.
1: Amém.
2: Renova, assim nós suplicamos, Senhor, certo da Tua bênção, em nome do Senhor Jesus. Amém.
1: Amém.
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Quero saudar a você que nos acompanha nesta manhã pela rádio e TV Manaim com a paz do Senhor Jesus. A palavra do Senhor nesta manhã encontra-se no Salmo de número 5, no versículo 3, e diz assim para nós: pela manhã ouvirás a minha voz, ó Senhor. Pela manhã me apresentarei a ti e vigiarei. Meus amados, estamos iniciando um novo dia na presença do nosso Deus. E o salmista tinha uma certeza, que o nosso Deus a todo instante é conosco. E você está iniciando esta manhã com a bênção de se apresentar diante do Deus da sua vida, do Deus que tem sido o Deus zeloso e tem cuidado com nós todos, a todos os instantes.

0: E quando ele fala pela manhã, nós estamos falando da bênção das primícias em nossas vidas. A primeira coisa que nós fizemos e estamos fazendo agora pela manhã é se apresentar diante dele. Porque nós bem sabemos de onde vem o nosso recurso. Nosso recurso vem do Senhor. O nosso recurso vem de um Deus que tem sido um Deus a todo instante abençoador para conosco e para com as nossas famílias. Por isso, o segredo de se apresentar diante dele, porque nós vamos iniciar uma jornada, um dia, não sabemos o que vai acontecer, mas nós sabemos que ele será conosco, e o salmista ainda fala assim: Senhor, eu vou me apresentar diante de ti e vou vigiar, porque nós temos que estar todo instante, vigilantes, diante daqueles que são os roubadores da nossa bênção. Mas o Senhor, o Deus poderoso, ele é contigo, ele é conosco, ele vai conceder durante todo este dia presença real diante de ti, e lhe concederá aquilo que é o bem mais precioso, o renovo da bênção da salvação. Vigia, vigia, porque ele é contigo, nada vai lhe faltar nesse dia. Nesta manhã que estamos iniciando, o nosso Deus está inclinando os ouvidos às nossas súplicas, e nada nos faltará, que nós possamos vigiar diante dele, e a certeza de que ele irá cuidar conosco durante todo este dia. Tenha essa certeza, confie neste Deus, porque ele nunca faltou e nunca irá faltar para a sua vida. Basta somente crer, e o Senhor será contigo, lhe dando a vitória neste dia. Vamos orar? Senhor nosso Deus, nós glorificamos o teu nome e te bendizemos por mais uma manhã na tua presença, Senhor. Com a certeza de que se nós dormimos, nós levantamos porque o Senhor nos sustentou. E agora, Senhor, nós suplicamos que o Senhor possa continuar durante todo este dia conosco, nos dando um sábado abençoado na tua presença. Em teu nome dizemos que a graça maravilhosa, poderosa e salvadora do teu Filho amado Jesus, o grande amor de Deus, as doces, santas e eternas consolações do teu Espírito Santo possa repousar sobre todo o povo de Deus, desde agora e para sempre. Amém.
1: Amém. Amém.

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1: A deficiência de vitamina B12 não é um problema que afeta somente veganos e vegetarianos, mas também pessoas que consomem carnes e laticínios. 40% das pessoas com idade entre 26 e 83 anos possuem níveis plasmáticos de vitamina B12 na faixa normal baixa, em que muitas já experimentam sintomas neurológicos. A vitamina B12 desempenha um papel crucial na produção de glóbulos vermelhos, na função cerebral e no sistema nervoso. De acordo com os endocrinologistas, a quantidade de manutenção da vitamina B12 é bem menor.

0: Que a dose de correção da deficiência. A falta dessa vitamina pode levar a problemas sérios de saúde e os sintomas podem se manifestar de maneira gradual. A B12 é uma vitamina produzida por bactérias que vivem no solo orgânico e no intestino de animais. Como as plantas não precisam dessa vitamina para se desenvolver, elas não a absorvem. A deficiência ocorre em vegetarianos e não vegetarianos. O problema não está apenas na restrição dos alimentos de origem animal, como carnes, ovos e leites. Muitas vezes pode ser causada pelo uso de adubo químico no solo que mata as bactérias, a alteração da nossa flora intestinal, uso indiscriminado de antibióticos. As carnes também podem apresentar menos B12 devido ao modo de criação dos animais. A criação de animais de abate em locais fechados também impede que os animais comam direto do solo, diminuindo a quantidade de B12 na corrente sanguínea e nos tecidos.
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1: Eu cumprimento todos os nossos irmãos com a paz do Senhor Jesus e convido a abrirmos a Palavra de Deus no Evangelho de Mateus, no capítulo 28, versículo 18. Mateus 28, 18, assim nos diz a Palavra do Senhor. E chegando-se Jesus, falou-lhes, dizendo: é-me dado todo o poder no céu e na terra. Meus irmãos, estas palavras fazem parte das últimas orientações que Jesus deu aos seus discípulos antes de ser assunto aos céus, de ser elevado aos céus. Jesus já tinha ressuscitado, Jesus já tinha vencido a morte, e Jesus então, no espaço de 40 dias, diz a palavra de Deus, ele se revela aos seus discípulos, ele se apresenta aos seus discípulos. E aqui ele dá as últimas orientações. E este versículo, ele vem imediatamente antes a uma ordem que Jesus dá para que eles fossem ensinando todas as nações, né, pregando o Evangelho e batizando em nome do Pai, do Filho e do Espírito Santo. Antes dessa orientação de ide, Jesus faz esta afirmação: é-me dado todo o poder no céu e na terra. Jesus sabia o que eles iriam enfrentar como igreja, como anunciadores do Evangelho, como pregadores da palavra de Deus, como testemunhas de Jesus. Jesus sabia o que eles iriam enfrentar nesta jornada, nesta caminhada. Jesus sabia as oposições que viriam, os embates que seriam travados, né? Tudo aquilo que se levantaria para impedir a caminhada deste povo, desta igreja. E Jesus então faz esta afirmação para que eles descansassem nela, para que eles estivessem firmados nela. Todo poder me é dado no céu e na terra. Ou seja, o poder do Senhor Jesus é ilimitado. Ele é onipotente. E os discípulos saíram. E um dia esta palavra

0: seus anjos acerca de nós, a respeito de nós, para nos guardar em todos os nossos caminhos. Todo poder me é dado no céu e na terra. Aqui Jesus venceu todas as coisas por nós. Ele venceu o pecado, ele venceu as tentações que se levantaram contra ele. Ele venceu o mundo, ele mesmo disse, eu venci o mundo. E ele venceu a morte. Por isso que ele é o Pai da eternidade e ele é o Deus forte. Louvado seja o nome do Senhor. Meus irmãos, e é nesta certeza, é nesta afirmação que nós, como igreja, descansamos e caminhamos para que o Evangelho continue sendo pregado até o glorioso dia da vinda do Senhor Jesus. Às vezes nós esquecemos desta promessa, né? Somos homens, somos fracos, somos frágeis, né? Às vezes vem o desânimo, às vezes, né, vem a vontade de desistir como homem, mas a palavra que foi dada ali, ela continua sendo dada a nós porque ela é viva e eficaz. Ela alimenta a nossa alma, ela é o pão vivo, ela é a água viva que alimenta e dessedenta a nossa alma, que renova o nosso ânimo, a nossa força, enche-nos de esperança para que continuemos a nossa caminhada. Lembremos disso. E chegando-se Jesus, falou-lhes dizendo, é-me dado todo o poder no céu e na terra, louvado seja o nome do Senhor. Que o Senhor nos abençoe, a todos a paz do Senhor Jesus.
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1: A Anvisa aprovou o registro de 5 novos medicamentos injetáveis à base de semaglutida, popularmente conhecido como canetas emagrecedoras, para tratamento de obesidade e diabetes tipo 2. A decisão foi publicada no dia 29 de julho no Diário Oficial da União. A autorização para os produtos foi oficializada por meio de uma resolução da Gerência Geral de Medicamentos da Anvisa, já publicada. Os medicamentos receberam registro após serem comparados ao medicamento biológico Ozempic e são indicados para tratamento de adultos com diabetes tipo 2 que não conseguem controlar adequadamente a doença apenas com as terapias já utilizadas. Os registros foram concedidos para as empresas Avita Care, Sun Farmacêutica, Brain Pharma, Cosmed, Rambexi Farmacêutica. Os novos dispositivos injetáveis foram autorizados para uso complementar à dieta e exercícios quando o uso de metformina é considerado inapropriado devido à intolerância do paciente ou contraindicações. A decisão da Anvisa autoriza a comercialização dessas canetas emagrecedoras. Porém, ainda não há detalhes sobre quando os medicamentos estarão disponíveis no mercado e o preço deles. A semaglutida é um princípio ativo usado em medicamentos injetáveis para tratar o diabetes tipo 2 e ajudar na perda de peso. Ela age imitando um hormônio natural que reduz a fome e controla o açúcar no sangue.
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1: Está acontecendo em Barra de São Francisco, região noroeste do estado do Espírito Santo, uma capacitação voltada aos agentes de combate às endemias do município. O treinamento acontece na Escola Municipal João Bastos, no bairro Vila Gonçalves, e tem como foco o fortalecimento das ações de vigilância e prevenção das arboviroses e demais endemias. A iniciativa faz

0: parte das ações permanentes de educação em saúde, qualificação profissional consideradas fundamentais para ampliar a eficiência das equipes de vigilância ambiental. O principal objetivo do treinamento é proporcionar atualização técnica aos agentes, garantindo que estejam cada vez mais preparados para enfrentar os desafios relacionados às endemias e contribuir para a proteção da saúde da população. A qualificação contínua dos profissionais é uma das estratégias recomendadas pelos órgãos de saúde para fortalecer o enfrentamento às arboviroses, como dengue, chikungunya e zika vírus, doenças que exigem atuação integrada entre poder público e a comunidade. Com essa atualização técnica, estarão ainda mais preparados para enfrentar os desafios que surgirem e continuar desenvolvendo um trabalho de excelência em benefício da população. O trabalho preventivo desenvolvido pelos agentes de combate às endemias é essencial para preservar a saúde dos moradores e reduzir os impactos causados pelas doenças transmitidas pelo mosquito.
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1: Mudas de árvores ameaçadas de extinção estão sendo produzidas em Viveiro, no Espírito Santo. Um viveiro localizado no campus da Universidade Federal do Espírito Santo, a UFES, em São Mateus, norte do estado, é o desafio de pesquisadores para devolver à natureza árvores raras e que estão na lista de extinção. Mudas de 12 espécies são produzidas no local após coletas de sementes nas regiões onde são identificados exemplares da planta. Depois de cada unidade ser acompanhada e crescer saudável, é feita a reintrodução de cada uma em unidades de conservação no norte do estado. O principal objetivo do projeto é justamente fazer a conservação, proteção de espécies fora do seu habitat natural para fazer o processo de propagação de produção de mudas para depois fazer a restauração desses ambientes degradados. Entre as espécies que estão sendo estudadas e cuidadas no projeto, a Jueirana Facão se destaca por ser uma recém-conhecida dos pesquisadores, descoberta apenas em 2017. Essa árvore pode atingir até 30 metros de altura e só ocorre em fragmentos de mata Atlântica no norte do Espírito Santo, mais especificamente entre os municípios de Soretama e Jaguaré. Com menos de 100 indivíduos encontrados na natureza, a árvore é extremamente rara e sua preservação é uma prioridade. Outra planta do viveiro da UFES, também em extinção, é a braúna preta. É uma planta de difícil propagação e tem crescimento lento.
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1: A Anvisa aprovou uma nova indicação de um medicamento para pacientes com câncer de pulmão avançado que já esgotaram os tratamentos anteriores. O câncer de pulmão é a principal causa de morte por câncer no mundo. O medicamento é indicado para casos de câncer de pulmão de não pequenas células, que representam cerca de 85% de todos os casos da doença. O remédio é indicado para adultos com câncer de pulmão de não pequenas células localmente avançado ou metastático. Pacientes com mutação no gene que codifica um receptor envolvido no crescimento das células tumorais que já tentaram, sem sucesso, terapia-alvo e quimioterapia à base de platina. Pacientes com adenocarcinoma pulmonar em progressão da doença. O medicamento já havia sido registrado na Anvisa para tratamento de pacientes adultos com câncer de mama triplo negativo e ressecável que não pode ser removido completamente por cirurgia ou metastático que se espalhou do local original para outras partes do corpo. Muita gente tem o hábito de espremer espinhas ou tentar retirar pelos encravados em casa. Embora pareça um procedimento simples, a prática pode favorecer infecções e, em situações mais graves, levar à necessidade de internação. O risco é ainda maior quando a lesão está localizada entre o nariz e a boca, uma região do rosto.
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1: Oi, gente linda, tudo bem com vocês? Hoje a dica é otimizar o tempo da lavanderia. Para otimizar o tempo da lavanderia, deixe os produtos de limpeza próximo à máquina. Use cestos separados para roupas brancas, para roupas pretas, coloridas e delicadas. Assim, quando chegar a hora de lavar, você não perde tempo separando as peças no chão. A organização do processo economiza horas da sua semana. Com dicas assim, você trará leveza para o seu lar no dia a dia.

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1: O melhor doce de leite capixaba é produzido na Rota dos Queijos, em João Neiva, norte do estado. É o que garante a avaliação do 9º Prêmio Queijo Brasil, realizado em Blumenau, Santa Catarina. O concurso é o maior do Brasil no segmento de queijos, manteigas, doces de leite e outros produtos lácteos artesanais. A ganhadora do troféu de melhor doce de leite do Espírito Santo na competição é a Vila Veneto Queijaria e Bistrô, que fica às margens da BR-259, na localidade rural de Santo Afonso. A queijaria obteve 7 medalhas da premiação, que reuniu os principais produtores artesanais do país em uma avaliação criteriosa de qualidade, aroma, textura e sabor. Além do troféu para o seu doce de leite artesanal, a queijaria de João Neiva obteve 5 medalhas de prata com o queijo Minas curado, o requeijão artesanal, o queijo parmesão, a manteiga artesanal e o queijo original Otelo. A deficiência de vitamina B12 não é um problema que afeta somente veganos e vegetarianos, mas também pessoas que consomem carnes e laticínios. 40% das pessoas com idade entre 26 e 83 anos possuem níveis plasmáticos de vitamina B12 na faixa normal baixa, em que muitos já experimentam sintomas neurológicos. A vitamina B12 desempenha um papel crucial na produção de glóbulos vermelhos, na função cerebral e no sistema nervoso.
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O autor desse hino nasceu no ano de 1847, em Ohio, Estados Unidos. Seus pais eram evangélicos e aos 16 anos ele começou a compor músicas. Diante do inesperado resultado da publicação de suas obras, o autor fundou uma casa de música e passou a vender coleções de músicas populares, clássicas e sacras, além de instrumentos musicais como pianos e órgãos. O autor reconheceu que, diante de tudo que recebera, sua vida deveria ser dedicada a Deus, e passou a compor apenas músicas sacras. Em algumas ocasiões, ele utilizou uma carroça puxada por dois cavalos para levar seu piano para regiões próximas à sua cidade, onde tocava e cantava os hinos de sua autoria. Em dezembro de 1899, o autor foi visitar um famoso evangelista da época que estava muito doente. Os médicos não permitiram seu acesso, pois era muito grave o estado de saúde daquele servo do Senhor. No entanto, o evangelista ouviu e reconheceu a voz do autor, e pediu que ele entrasse no local para vê-lo. Naquele momento, o enfermo, que estava em seu leito de morte, segredou-lhe: preferia ter escrito seu hino manso e suave mais do que qualquer outra coisa que tenha feito em minha vida inteira.

Rádio Manaim anunciando o Evangelho Eterno, 9:52, 9:52 aqui na Rádio Manaim, horário de Brasília, deste sábado, hoje, dia 15 de agosto de 2026. Falando nisso, nós estamos tendo hoje o Dia de Ação Social em Cariacica, no Manaim de Campo Grande. Esse dia de ação que é tão importante para a comunidade de Cariacica, né? São serviços gratuitos para toda a comunidade e o atendimento começou às 8 horas da manhã e vai até às 5 horas da tarde. Nós teremos lá o atendimento jurídico, atendimento médico, né?

0: Você que está precisando de atendimento pediátrico, cardiologia, fonoaudiologia, dentista, você vai ter tudo isso lá no Manaente Cariacica hoje, nesse dia de ação social, que vai até às 5 horas da tarde. Ah, tá precisando trabalhar? O pessoal do supermercado BH tá por lá. Tem vagas de emprego, você pode sair de lá hoje com seu emprego garantido para segunda-feira já começar a trabalhar, tá bom? Então, dia de ação social da Igreja Cristã Maranata, hoje até às 5 horas da tarde, lá no Manaim de Cariacica. Vai dar tempo, vai lá, não perde tempo não, tá bom? Você tá com a conta de luz atrasada, tá com contas a pagar, vai lá, conversa, parcela essa conta, tá bom? Faça isso, tá precisando religar também? Faça isso, lá vai atender pedidos de religação de luz. Vai lá, até às 5 horas da tarde estaremos lá com a nossa equipe, com os irmãos voluntários, tem bazar, tem muita coisa lá, tá bom? Bom, meus irmãos, hoje atendendo aqui um pedido especial do meu querido pastor Daniel Firmino, aqui de Morrinhos, aqui em Cariacica, estamos recebendo aqui nos estúdios da Rádio Manaim as crianças, os irmãos, né, lá de Morrinhos, que estão aqui com a gente, conhecendo, visitando as dependências da Rádio TV Manaim, e eu vou conversar com alguns dos irmãos aqui. Deixa eu conversar aqui primeiro com a Maria Vitória, que está aqui pertinho de mim. Tudo bem, Maria Vitória?
1: Tudo.
0: Tudo bem com você? Tudo na paz, Senhor? Tudo certinho? Quantos anos você tem?
1: Sete.
0: Sete anos? Você tem mais irmãos?
1: Sim.
0: Tem? Como é que é o nome do seu irmão ou irmã?
1: João.
0: João.
1: Rafael. Isabela. Júlia.
0: E?
1: Maria.
0: São seus irmãos?
1: Sim.
0: E como é que é o nome da sua mamãe?
1: Marcela.
0: Marcela, e do papai?
1: Márcio.
0: Ah, que bacana. Você gosta da igreja?
1: Sim.
0: É? Que hino você mais gosta de cantar?
1: O louvor. Fui lavado no sangue do cordeiro.
0: Esse louvor é louvor de criança?
1: Sim.
0: É? Eu não conheço esse louvor, não. Fui lavado no sangue do cordeiro. Canta um pedacinho pra mim. Como é que é esse louvor?

0: É esse, Maria Vitória? É esse mesmo, né? É esse? Pronto, tá aí o hino que a Maria Vitória gosta. Cantou pra gente aqui, cantou muito bem. Parabéns, parabéns. Que bacana. Deixa eu começar agora com a Isabelle. Ei, Isabelle, tudo bem?
1: Tudo.
0: Fala pertinho do microfone para os nossos irmãos ouvir a sua voz. Tudo bem?
1: Tudo.
0: Agora nós ouvimos. Você tem quantos anos? 11 anos? Você também é ali do Morrinhos?
1: Sim.
0: Ah, é? Ah, que bom. O que você mais gosta na igreja, Isabelle? Você gosta de cantar? Você gosta da mensagem? Você gosta de ver os amigos? O que você gosta?
1: É, gosto da mensagem dos louvores.
0: Ah, é? Quem é seu pastor lá?
1: Pastor Daniel.
0: Pastor Daniel. Pastor Daniel é gente boa, não é?
1: É, muito gente boa.
0: Ah, tá. Essa pergunta é perigosa. A gente boa. Então tá bom. Você tem irmãos?
1: Tem.
0: Tem? Um irmão, como é que é o nome dele?
1: Arthur.
0: Arthur? Arthur é gente boa com você?
1: Ele é.
0: É, eu não senti muita firmeza se ele é, não. Mas você gosta dele?
1: Gosto.
0: Ah, então tá bom. Isso que importa, né? Como é o nome dos seus pais?
1: É Patrícia Boamote Rangel e Eurice Queiro Rangel.
0: Eles estão aqui com a gente? Eles estão aqui? Hoje não, né?
1: Não.
0: Não, não vieram, não puderam vir, né? Você tá estudando?
1: Tô.
0: Em que série você tá?
1: Quinto ano.
0: Quinto ano? O que você mais gosta de matéria na sua escola?
1: Matemática.
0: Matemática? Gosta muito de matemática? É, eu odiava matemática quando eu era da sua idade. Gostava mais de história, português, mas matemática é fundamental, né? É necessário, não é verdade?
1: É. É,
0: então tem que gostar mesmo, tá? Obrigado por você estar aqui com a gente hoje visitando a Rádio Manaí, tá bom?
1: Tá bom.
0: Deixa eu começar com o Theo. Ei, Theo, tudo bem?
2: Sim.
0: Tudo certinho?
2: Sim.
0: Que bom. Você é filho do pastor Daniel e da Rebeca, não é isso?
2: Sim.
0: É, tô sabendo que tá vindo um irmãozinho, uma irmãzinha também.

0: por aí?
1: Não sei, mas o doutor falou que é menino, mas ele tem que ser.
0: Tem que ver com você, né? Mas você tá gostando de ter um irmãozinho?
1: Sim.
0: É? E se for pra colocar o nome dele, como é que seria?
1: Seria Levi.
0: Levi.
1: Ou. Bianca.
0: Pedro?
1: Bianca.
0: Ah, se for mulher, Bianca. Se for menino, Levi. É isso?
1: É.
0: Levi de levado, não, né?
1: Não.
0: Ah, então tá bom. Então pode ser Levi mesmo, né? Ah, que bom, Theo. O Theo gosta de pregar, gosta de trazer uma mensagem, não gosta, Theo?
1: Sim.
0: Gosta? É? Qual o texto da Bíblia que você mais gosta, assim, de... Quando...
1: O Salmos 23, versículo 1.
0: Ah, é? O que que diz o Salmos 23, versículo 1, que eu esqueci agora?
1: O Senhor é meu pastor e nada me faltará.
0: Oh, glória a Deus, que maravilha. Temos um futuro pregador aí, hein? Que bom, Theo. Você gosta lá dos seus colegas, seus irmãozinhos lá da igreja?
1: Sim.
0: É, com seu amigo... Não, não vou perguntar isso não, senão vai trazer confusão. Mas quais são os seus amigos que você mais gosta lá na igreja?
1: Rafael.
0: Seus amigos mais chegados.
1: E Maria Vitória.
0: Ah, é? Maria Vitória aqui também é sua amiga?
1: Sim.
0: Que bacana. Ela canta bem, hein? Você viu ela cantando? É, a futura grupo louvor aí, viu? Ela cantou bem certinho, não desafinou, não errou a letra. Olha que legal. Você gosta de cantar também, Theo?
1: Eu gosto.
0: Qual louvor que você gosta?
1: Muitos motivos tenho.
0: Muitos motivos tenho? Esse eu conheço, é bonito mesmo, né? Tá bom, Theo, obrigado. Deixa eu ver. Ah, quem tá aqui é o Kael. Ô, Kael, você sabia que nós temos um funcionário da Rádio Mané que também chama-se Kael? Seu xará, fala pertinho do microfone. Você sabia?
1: Não.
0: Não? Você gosta do seu nome?
1: Aham.
0: É Kael de quê?
1: Kael da Costa Ribeiro.
0: Kael da Costa Ribeiro, nome bonito, né? Kael da Costa Ribeiro. Kael, você tá estudando também?
1: Aham.
0: É? Que ano você tá?
1: Terceiro.
0: Terceiro? É mesmo? E na igreja? Você também tá firme da igreja?
1: Sim.
0: É? O que você faz na igreja? Você toca instrumento, você canta? O que você faz lá?
1: Toca instrumento.
0: Qual instrumento você gosta de tocar, assim, na bandinha da igreja lá?
1: Clave.
0: Ah, você toca? É mesmo? Que bom, parabéns. É difícil, né? Não é não? Você aprendeu fácil?
1: Sim.
0: É mesmo? Que bom, que legal. E aí, como é o nome da sua mãe e do seu pai?
1: Renata e Davidson.
0: Renata e Davidson estão aqui hoje? Não, não puderam vir, né?
1: Minha mãe sim, mas
0: Ah, sua mãe tá aí? Ah, tá ali, eu tô vendo aqui através do vídeo tua mãe ali, vendo você falar, que bom. Você gosta de estar na igreja?
1: Sim.
0: É, não perde culto, não? De vez em quando? Às vezes, quando não dá, né? Às vezes tá cansado também. Você estuda de manhã ou de tarde?
1: De tarde.
0: Ah, então às vezes chega cansado, não é verdade? Aí é bom estar descansadinho, mas não é bom perder culto também não, né? Tá bom, olha, nós conversamos aqui agora com a Maria Vitória, que deu um show aqui pra gente, cantou bem a beça. Também com a Isabelle, que falou muito bem. O Theo, seu é pastor e nada faltará, não vou esquecer mais. Também o Kael, que tá aqui com a gente. Nós vamos colocar um louvor, daqui a pouco a gente volta com mais crianças aqui na Rádio Mané.

0: anunciando o Evangelho Eterno, 10h04, 10h04, horário de Brasília. Estamos ao vivo aqui pela Rádio Manaim. Hoje temos uma programação especial, estamos tendo dias de ação social, um dia de serviços gratuitos para toda a comunidade ali de Cariacica, que fica aqui na Grande Vitória, né? Desde 8 horas da manhã, nossos irmãos voluntários estão lá no Manaim de Cariacica, atendendo as pessoas da comunidade. E você que ainda não foi, dá tempo ainda, até às 5 horas da tarde, os nossos irmãos estão lá atendendo, os nossos parceiros também, amigos, está tendo atendimento jurídico, atendimento médico, odontológico. Você que ainda não tomou vacina, leve seu filho lá com a carteira de vacinação, ele vai poder ser vacinado lá, tá bom? Também teremos bazar, inclusão digital, carteira de identidade, você que precisa tirar sua carteira de identidade, a Montanha da Esperança, que são ofertas de cursos gratuitos, profissionalizantes, voltados para o desenvolvimento técnico e artístico. Muita coisa boa está sendo feita lá no Manaim de Cariacica, você até às 5 horas da tarde você vai poder usufruir dessas bênçãos lá, tá bom? E aqui na Rádio Manaim estamos recebendo aqui os nossos irmãos ali de Cariacica, Sérgio também, alguns irmãos lá da crianças lá de Mangaraí, que fica em Santa Leopoldina, e a gente está conversando com eles aqui, aprendendo um pouco mais com essas crianças que tem muitos a nos ensinar também. Deixa eu falar aqui com a Heloise, nome diferente, conhece Heloísa é a primeira vez. Tudo bem, Heloise?
1: Tudo.
0: Tudo na paz? Você tem quantos anos?
1: 13.
0: 13 anos. Você também é lá de Cariacica, Sérgio, né? Morrinhos. Você tá na igreja desde quando? Desde que nasceu ou há pouco tempo?
1: Eu fui pra Morrinhos com 3 anos.
0: Ah, tá. Mas você era de onde?
1: Eu era de Morada dos Lagos.
0: Que fica?
1: Em Cariacica. Ah,
0: em Cariacica
1: também.
0: Mesmo, né? Um bairro perto lá, né? Ah, que bom. E você gosta de estar na igreja? O que você tem, assim, você pode falar pra gente que você gosta muito da igreja?
1: Eu gosto de tocar.
0: Que instrumento você toca?
1: Escaleta.
0: Sabia que eu já toquei escaleta também? Eu era mais velho que você na época, eu tinha uns 16 anos, assim, toquei escaleta. Não tem talento nenhum pra tocar escaleta, né? Pelo amor de Deus. Eu toco bateria, faço barulho, não é? Não, tô brincando, baterista não faz barulho, não. Baterista ajuda. Você, seu pai e sua mãe estão aqui com você?
1: Só meu pai.
0: Ah, como é que é o nome dele?
1: Lucas.
0: Um abraço ao Lucas, pai da Heloise. E quais são os seus amigos, suas amigas lá na igreja, assim, mais chegados? Eu sei que você gosta de todo mundo, mas quais são seus amigos mais chegados?
1: Rafaela, tá. Rafael.
0: Mais alguém?
1: Mais chegados são esses.
0: Não, tá, esses são os mais chegados que você conversa sempre. Ah, é? Você tá na escola?
1: Tô.
0: Que ano você tá fazendo lá?
1: Oitavo ano.
0: Já foi ao Manaim? Domingos Martins?
1: Não.
0: Nunca foi? Mas já viu fotos lá, né?
1: Já.
0: Já? E você tá com 13 anos. Daqui a 2 anos você faz 15. Uhum. Vai descer as águas, vai ser batizada. Tem esse sonho? Sim?
1: Sim.
0: Ah, que bom. Isso é importante, né? Ser batizado. Jesus falou isso, né? Quem crê, será batizado. Não é isso? Então tem que passar pelo batismo também. Quer mandar um abraço pra alguém da sua família, pros seus amigos? A hora é agora. Todo mundo tá te ouvindo.
1: Um abraço pra minha mãe.
0: Que é? O nome dela?
1: Rosineia.
0: Irmã Rosineia?
1: Uhum.
0: Um abraço aí da sua filha, irmã Rosineia. Tá mandando um abraço aqui pra você. E tá todo mundo ouvindo a gente aí, tá bom? Deixa eu falar agora com o Rafael. E Rafael, tudo bem?
2: Tudo.
0: Como é que é o nome da sua, seu pai e sua mãe?
2: O nome da minha mãe é Fabiana, o nome do meu pai é Joaquim.
0: Estão aqui hoje também?
2: Só minha mãe.
0: Ah, tá aqui com a gente, tá me tirando foto então, né? Ah, que bacana, tá me tirando foto do Rafael. E aí, você tá na igreja há quanto tempo, Rafael?
2: É, desde que era bebê.
0: Desde que era bebê, já tava na igreja, né? Você gosta muito?

0: De estar na igreja?
1: Gosto.
0: É mesmo? Quais são os cultos que você mais gosta? Sábado, domingo?
1: Dia de domingo.
0: De domingo? É DD, culto à noite? O que, que você gosta?
1: Gosto de tocar.
0: Ah, você toca também?
1: Aham.
0: Qual instrumento?
1: Eu toco tambor.
0: Tambor! É importante, percussão, né? Dá um ritmo bom ali aos louvores, não é verdade? Eu também gosto muito de percussão, gosto muito de bateria, contrabaixo, tambor. Faz parte, né? E tocar é muito bom, né? Tocar pro Senhor, não é verdade, né? Tocar instrumento pro Senhor é muito bom. Que bom. E qual louvor que você gosta, já que você é instrumentista? Qual louvor que você gosta de tocar e cantar?
1: Eu gosto de Deus Tremendo.
0: É louvor da criança também?
1: Aham.
0: Uhum. É, Deus Tremendo?
1: É avulso.
0: Ah, é avulso? Deixa eu ver se eu tenho aqui na minha... Na Deus Tremendo. Tem tanto louvor aqui de criança que rapaz, eu me perco aqui. Deixa eu ver se eu acho aqui. Deus Tremendo. Deixa eu ver se eu acho aqui. Não, não tem aqui pra mim, não. É porque é avulso, né? Uhum. Eles cantam lá, mas é bonito. Ah, que bom. Você quer mandar um abraço pra quem, Rafael?
1: Quero mandar um abraço pro meu tio.
0: Qual o nome dele?
1: Pablo.
0: Pablo. Você gosta muito dele? Ele é legal? Ele é gente boa?
1: Sim.
0: É? Ele é irmão da sua mãe ou do seu pai?
1: Da minha mãe.
0: É mesmo? Um abraço. Ele mora em Cariacica também?
1: Mora em Vila Velha.
0: Ah, ele é Vila... Então, mora em Vila Velha, é gente boa. Ah, agora sim. Que bom. Ele mora onde aqui? Que bairro, você sabe?
1: Ele mora lá no centro de Vila Velha.
0: No centro de Vila Velha? Perto do presbitério ainda? É perto do presbitério.
1: Eu acho que é.
0: Ele não mora no centro, né? Então é um abençoado. Glória a Deus. Um abraço aí ao Pablo, tio do Rafael. Deixa eu falar agora com o Samuel. O Samuel lá de Santa Leopoldina, pertinho de Cariacica ali, né? É, lá de Mangaraí. Tudo bem, Samuel?
2: Sim.
0: Sim. É Samuel de quê? Você sabe o seu sobrenome?
2: Samuel Teixeira de Jesus.
0: Já é de Jesus desde o nome, né? Agora é Jesus todo também, não é?
2: Uhum.
0: Ah, que bom, Samuel. E você tá na igreja? Quantos anos você tem?
2: Oito
0: anos, você tá na igreja também desde pequenininho, né?
2: Uhum.
0: Agora já tá um rapaz, né? Oito anos já é um rapaz, não é verdade? É? Você toca algum instrumento também, Samuel?
2: Não.
0: É, Samuel é profeta, né? Tá, uhum. Profetizar aí, vai ler, você já lê a Bíblia? De vez em quando, lê? Lê, né?
2: Uhum.
0: Você tem algum livro assim da Bíblia que você gosta mais, assim? Evangelho, de João, de Mateus? O que você mais gosta na Bíblia, assim, de ler, que você gosta? Tem alguma historinha na Bíblia que você gosta de ler sempre?
2: Da história de Davi.
0: Davi! Rapaz, você foi fundo agora, hein? Davi quando matou Golias, não foi?
2: Foi.
0: Quando ele atirou, ele matou Golias com o quê? Com a pedrada?
2: Pedra.
0: Foi com a pedra, com a funda, né? Que ele chegou assim, não é isso?
2: Uhum.
0: Você gosta da história de Davi?
2: Sim.
0: Davi era pastor de ovelhas, era um menino que assim como você, desde pequeno, lia a Bíblia, gostava de falar de Deus, não é? Você gosta de falar de Jesus lá na sua escola, para os seus amigos?
2: Sim.
0: É? Conta a história. E que outra história, além de Davi, você gosta?
2: Da história de Samuel.
0: Só profeta, rapaz. Samuel também, né? Samuel, desde pequenininho, quando ele nasceu, a mãe dele falou, ó, ele vai servir no templo. Não é isso?
2: Uhum.
0: É isso? Você quer mandar um abraço para alguém, Samuel?
2: Um abraço para meu amigo Lucas.
0: Lucas? Esse Lucas está aqui? Não, né?
2: Não.
0: Não? Tá lá em Santa Leopoldina?
2: Uhum.
0: Uhum. E mais quem?
2: Um abraço pra meu primo.
0: Qual o nome dele? Benjamin? Rapaz, só tem profeta Lucas, Benjamin, Samuel. Obrigado por ter vindo aqui hoje, tá bom, Samuel?
2: Tá bom.
0: Tá bom, querido. Deixa eu falar aqui com a Maria Eduarda. Eu tenho uma sobrinha chamada Maria Eduarda aqui. Eu chamo-a de Duda.
3: Sobrenome também.
0: Você também chamou de Duda? Ah, então eu vou ter a liberdade de chamar você de Duda. E Duda, tudo bem?
3: Sim.
0: Quantos anos?
3: Oito
0: anos também, igual Samuel. Mas você é de Cariacica, né?
3: Uhum.
0: Qual o nome dos seus pais?
3: Lucas e
0: Rosneio. Estão aqui? Estão
3: uhum.
0: aqui? Vendo você?
3: Sim, ah. só meu pai.
0: Ah, só seu pai. Então tá bom. E na igreja, você tem muitas amigas?
3: Tenho.
0: Tem? Quais são as mais chegadas, assim, que você conversa mais?
3: A Isabelle.
0: Isabelle, que já passou por aqui.
3: A Maria Vitória.
0: Maria Vitória, tava aqui também, pertinho de mim.
3: O Rafael também.
0: Ah, o Rafael é gente boa, né?
3: É.
0: Rafael ali, ó, tá, sorriso no rosto o tempo todo.
3: E o João Gabriel.
0: João Gabriel também que tá ali. Ah, que bom, você toca algum instrumento?
3: Sim.
0: Que instrumento você toca?
3: Clave.
0: É mesmo? É um belo instrumento, sabia?
3: Sim.
0: É muito bom. Você já foi lá no Manaim do Mendes Martins?
3: Não.
0: Ainda não, né? Tem que completar 15 anos, né?
3: Uhum.
0: Tá pertinho, mais uns 7 anos você fica lá, né?
3: Sim.
0: Mas você já viu fotos lá do Manaim, já?
3: Sim.
0: Tem vontade de ir lá?
3: Sim.
0: Ah, você vai gostar muito lá, é muito bonito. Lá vale a pena aí. O dia que você fosse a mais, você vai esquecer o Manaim de Domingos Martins. Qual louvor que você mais gosta de cantar na igreja?
3: Deus Tremendo. Não.
0: Não, Deus Tremendo não tem.

0: Mas é bonito.
1: Deus proverá tudo para o seu povo.
0: Ah, Deus proverá. É bom que o instrumento fala alto ali, né? Uhum. É bonito, é bom de tocar esse louvor, é maravilhoso. Deus proverá. Tá bom, quer mandar um abraço pra alguém, Duda?
1: Sim.
0: Por favor.
1: Minha mãe.
0: Ah, sim, sua mãe, mas quem?
1: Acho que ninguém.
0: Ninguém? Pastor Daniel? Não, Rebeca, não? Ah, eu quero mandar um abraço pro meu pastor.
1: Pastor Daniel.
0: Pastor Daniel, menino, tá ali. Gente boa ele, não é?
1: Sim.
0: Já levou chocolate pra vocês?
1: Sim.
0: Já, né? Ele falou comigo que levou chocolate pro pessoal da igreja lá. Tem que levar chocolate pro pessoal. Chocolate é bom, você gosta de chocolate?
1: Sim.
0: É? Mas tem que ser chocolate da onde? Da Copenhagen. Esse é o melhor, esse é o melhor. Obrigado por ter vindo aqui, tá bom?
1: Sim.
0: Vamos ouvir o louvor, daqui a pouco mais crianças aqui na Rádio Maranhão.

Manaí anunciando o Evangelho Eterno, 10:17, neste sábado especial, a programação especial da Rádio Manaí, pois estamos realizando lá no Manaí de Cariacica o Dia de Ação Social da Igreja Cristã Maranata. São serviços gratuitos a toda a comunidade de Cariacica. Você que está aí, mora em Cariacica, está de folga hoje, dá um pulinho lá para resolver o seu problema. Mas, Kleber, eu não sou crente, daí não importa, é para toda a comunidade, tá bom? Você pode ser crente, pode não ser crente, pode ser crente de outra denominação, não tem problema, tá bom? São serviços gratuitos a você que mora, você que é cariaciquense, você que mora em algum bairro do município de Cariacica. Queridos, no próximo dia 8 de setembro, mês que vem, tá chegando, né? Aniversário da capital do Espírito Santo, Vitória, e teremos uma cantata especial, uma cantata da Igreja Cristã Maranata, ali no Parque Pedra da Cebola, a partir das 3:00 PM, e vai ser um momento muito especial. Nós estaremos lá louvando ao Senhor, glorificando ao Senhor nessa cantata, como todo ano acontece, já faz parte da programação anual da Prefeitura de Vitória. Então anote aí, dia 8 de setembro, às 3:00 PM, Parque da Pedra da Cebola. Vá, leve o seu irmão, seu amigo.

0: seu vizinho, seu convidado, vai ser uma bênção e você vai viver momentos de adoração, louvor e comunhão, e nós esperamos por você lá, tá bom? 10h18, estamos recebendo neste sábado aqui a visita de alguns irmãos, a maioria crianças e adolescentes ali da igreja de Morrinhos, e também tem irmãos aqui lá de Santo Leopoldino, lá de Mangaraí, são crianças, estamos aqui conversando com eles aqui, um prazer, uma alegria para nós receber os nossos irmãos aqui. Deixa eu conversar com a Dorinha, tudo bem, Dorinha? Fala pertinho do microfone para mim, fala.
1: Sim.
0: Sim, para todo mundo ouvir sua voz é bonita. Fala assim, tudo bem, fala.
1: Tudo bem.
0: Isso, agora sim. Quantos anos você tem, Dorinha?
1: Sete.
0: Sete aninhos? Que bom, você vem... Ah, você é irmã da Maria Vitória.
1: Maria Eduarda.
0: Maria Eduarda, desculpa. A Duda, não é isso?
1: Uhum.
0: Ah, você tem mais irmãos ou só ela?
1: Tem mais
0: irmãos. Ah, é? Quem é? Qual é o nome dela?
1: Heloíse.
0: Heloíse. Ah, a Heloíse já esteve aqui com a gente, falando aqui com a gente, né? Você gosta de estar na igreja?
1: Sim.
0: Muito ou pouco?
1: Muito.
0: Muito, muito? Ah, que bom. O que você mais gosta na igreja? A aulinha, o culto, cantar? O que você gosta?
1: Aulinha.
0: Você gosta de ficar correndo na igreja também, lá fora?
1: Sim.
0: Ah, é isso aí. Tem que correr mesmo. Né? Tem que gastar energia, né? É? Como é o nome do teu pai e tua mãe?
1: Lucas.
0: O Lucas.
1: E a Rosinei.
0: E a Rosinei. Eles são gente boa com você?
1: Sim.
0: É? Você gosta mais do seu pai, sua mãe ou dos dois?
1: Dos dois.
0: Dos dois. Pra não arrumar briga, né? Tá certo, é isso mesmo. Sua mãe é boazinha com você?
1: Sim.
0: Teu pai também?
1: Sim.
0: É, e seu pastor, é bom também?
1: É.
0: Ou tem que mudar de pastor lá?
1: Não?
0: Ah, não. O pastor Daniel é gente boa, né?
1: É.
0: Ah, que bom. Ele, né, ele não briga com você não, né?
1: Não.
0: Ah, que bom. Você tá estudando?
1: Sim.
0: É, que ano você tá na escola?
1: Primeiro.
0: Primeiro ano?
1: Uhum.
0: Qual a matéria que você mais gosta de estudar? Você fala assim, opa, hoje tem.
1: Matemática.
0: Matemática, boa de cálculo? Fazer cálculo ali, é? Ah, tá bom. Obrigado por ter vindo aqui, tá bom?
1: Uhum.
0: Deixa eu falar agora com a Manu. Tudo bem, Manu?
2: Sim.
0: Gostei dessa fitinha azul no seu cabelo, hein? Quem colocou?
2: Minha mãe.
0: Ah, é? Como é que é o nome dela?
2: Gleice.
0: A Gleice. Ficou bonita, hein? Gostei. É, ficou bacana. Você gostou também?
2: Sim.
0: É? Qual a cor que você mais gosta? Azul, rosa, verde? Qual que você
2: azul
0: mais gosta?
2: Azul claro.
0: Eu também gosto muito de azul claro, uma cor muito bonita, né?
2: Uhum.
0: Ah, que bom. Você tem quantos anos?
2: Sete.
0: Sete aninhos? É? Tá na igreja também? Na aulinha? Gosta da aulinha de crianças? É? Gosta de cantar?
2: Sim.
0: É? Qual louvor que você mais gosta, assim, que você fala, ah, vou cantar esse louvor?
2: Deus Tremendo.
0: Deus Tremendo. É bom? É bonito? É? Eu vou ouvir esse louvor daqui a pouquinho, pra ver se é bonito. Mas você tá falando, eu confio em você, tá bom? O que você gosta de fazer? Você gosta de correr, praticar exercício, ler a Bíblia? O que você gosta?
2: Ler a Bíblia.
0: É? Qual a historinha da Bíblia que você mais gosta?
2: Samuel.
0: Lembra alguma?
2: Samuel.
0: Samuel, o profeta Samuel, né? É? Quer mandar um abraço pra alguém? Por favor, manda um abraço agora. Fala, eu quero mandar um abraço pra...
2: Minha mãe.
0: Ah, repete o nome dela.
2: Gleice.
0: Eu quero mandar um abraço pra minha mãe Gleice. Fala assim.
2: Quero dar um abraço pra minha mãe Gleice.
0: Isso, obrigado, Manu. Obrigado, tá? Deixa eu falar agora com o João Gabriel. Tudo bem, João?
3: Sim.
0: Você mora lá em Morrinhos também?
3: Sim.
0: Ah, é? Você tem quantos anos?
3: Nove.
0: Nove aninhos? É? Tá estudando?
3: Tô.
0: Toca instrumento?
3: Toco.
0: É? Você tá com qual instrumento lá?
3: Escaleta.
0: Escaleta. É bom tocar escaleta?
3: É.
0: É, não falta fôlego, não?
3: Falta.
0: Falta, às vezes falta, né? É? Qual louvor que você mais gosta de tocar?
3: Moisés.
0: Ah, vai, Moisés. Deixa meu povo ir.
3: Uhum.
0: Deixa, né? Ah, que bom. Como é o nome da tua mãe, teu pai?
3: Minha mãe Graciela e meu pai Samuel.
0: Samuel, eles estão aqui com a gente?
3: Não.
0: Ah, estão lá em Cariacica?
3: Sim.
0: Ah, estão ouvindo a gente lá, tenho certeza que estão ouvindo.
3: Minha mãe tá.
0: Tá, tua mãe tá? Então manda um abraço pra ela aí.
3: Quero dar um abraço pra minha mãe e pro meu pai.
0: Ah, que bom, que legal, Gabriel. O que você mais gosta na igreja? Gosta de tocar instrumento? Gosta de ler a Bíblia? Correr com os amigos? O que você gosta?
3: Tocar instrumento.
0: Mas, ah, é bom. Então você é instrumentista mesmo, né? É?
3: Uhum.
0: Mas gosta de ler a Bíblia também? É importante.
3: Gosto.
0: É? Qual livro da Bíblia você mais gosta, assim? Os Evangelhos, Mateus, Marcos, Lucas, João, Apocalipse.
3: João.
0: É, João. Por causa do seu nome?
3: Uhum.
0: Ah, então descobri. Tá certo, é um nome bonito, né? João Gabriel. Eu gosto muito desses nomes compostos, assim. Paulo Henrique, Pedro Henrique, João Gabriel, uhum. Ana Luísa, Ana Maria Eduardo. Eu acho bonito, né? Obrigado por ter vindo aqui, tá bom, João?
3: De nada.
0: Um abraço, querido. E tô aqui com o adolescente Estevão. Também um nome forte, né? Tudo

0: Estevam, quantos anos?
1: 14.
0: Já 14. Dá mais um ano, você já dessas águas, hein? Já batiza, não é isso?
1: Uhum.
0: Tem esse sonho? Tem esse desejo? De descer as águas, de poder ser um obreiro? Da... Você tem esse sonho, Estevam? De ser um obreiro, ser um pastor, ser um diácono, assim, ou não? Eu sei.
1: Tenho.
0: Tem? Você gosta de ler a Bíblia?
1: Gosto.
0: Gosta de ler a Bíblia? Qual o livro da Bíblia você mais gosta, assim, de... Que você fala, ah, vou ler. Você pega... Eu, por exemplo, eu gosto muito de pegar os livros de ler a Bíblia, mas... Não todo, mas eu gosto muito de ler a Bíblia, os livros mais antigos, assim, do Velho Testamento, né? Os livros, assim, como Deuteronômio, Crônicas, Salmos. Você, qual o livro você mais gosta de ler na Bíblia?
1: Apocalipse.
0: Apocalipse chama mais atenção?
1: Sim.
0: São as coisas que brevemente vão acontecer, estão acontecendo já, né? E vão acontecer muitas coisas por aí, né? Né?
1: Uhum.
0: Mas é muito bom ler Apocalipse. Sim, eu conheço pessoas que tem medo do Apocalipse, sabia? Ah, não vou ler a Bíblia do Apocalipse, não, que me dá medo. A gente tem que ler, não é? Senão, como é que a gente vai se preparar se a gente não sabe o que está vindo pela frente? Não é verdade?
1: É.
0: Como é que você vai sair de casa? Você vai botar um calçado? Se tiver chovendo, você vai sair de sandália? Claro que não, você tem que saber o que está acontecendo. Apocalipse é a mesma coisa, né? Você tem mais irmãos na sua casa? Ou é só você?
1: Tem.
0: Tem? Qual o nome deles?
1: Gael.
0: O Gael? Ah, você é irmão do Gael que estava aqui?
1: Sim.
0: Ah, rapaz, só nome bonito lá, Estevam, Gael, nome bonito lá. Qual o nome dos seus pais?
1: Meu pai é Deidson e minha mãe é Renata.
0: Ah, sim, tá certo então. Quer mandar um abraço pra isso aqui? Ah, tá ali, tá filmando ali, ó. A Renata tá filmando ali. Você tá aparecendo nas telas daqui a pouco. Obrigado por ter vindo aqui, tá bom? Gostou? Tá gostando de ver a Rádio Manaim, conhecer?
1: Muito.
0: É um sonho também conhecer, saber como é que acontece?
1: Sim.
0: É? Nunca entrou num estúdio de rádio, primeira vez?
1: Não.
0: Né? Ah, que bom. Vou mostrar tudo pra vocês, tá bom? Obrigado por ter vindo aqui, tá bom, Estevam? Estevam também faz parte aí do grupo de irmãos que tá aqui com a gente, ele já é adolescente, né? 14 anos, um futuro pastor da igreja, ele tá vindo por aí.

0: que eu faço a madrugada? Eu quero também fazer madrugada. Quero fazer a madrugada já.
1: É bom, isso é bom. Isso. Aqui no ambiente, né?
0: Isso.
1: O ambiente, eu costumo dizer que aqui é um estúdio de rádio profissional, claro. Mas na madrugada, quando fecha aquela porta ali, é uma igreja sem parede. Não é?
0: Muito
1: porque
0: bom.
1: É a madrugada que está sendo levada a palavra de Deus.
0: Como... maravilhoso, né? Vamos dizer assim. É um temor que a gente tem aqui, como vem trazer, como vem falar, como vem orar.
1: A responsabilidade.
0: A responsabilidade, né? A gente sabe que Deus opere quantas experiências, é? Né? Nós temos um feedback, quantas experiências vêm para nós, até mesmo aqui com as mensagens, depois da madrugada, e quantas mensagens, e outros programas também, né?
1: Então, Benjamin,
0: esse dia, os cultos à medida que estão tendo
1: agora. Culto à noite.
0: Isso aí. Só uma deixa que quanto à ação social... foram convocados pastores também para estar lá, tá?
1: Sim.
0: Tem pastores lá para orar também, pra, às vezes a família quer participar, lá, quer receber uma oração. Tem pastores lá na ação social. Uhum. O povo de Cariacica, ele teve esse benefício, né, de poder estar ali no Manaim de Cariacica, essa ação social. Uhum. Teve outros em Carapina e assim por diante.
1: Terra Vermelha.
0: Isso mesmo. E assim, é só Cariacica para participar? Não, se você está na serra e está precisando e quer, pode também
1: ser. É sempre.
0: Vitória, Viana.
1: Verdade. Nós tivemos esse ano de ação social em Terra Vermelha, no Manaim de Vitória, ali perto da rodoviária, em Carapina, no Manaim de Carapina, e agora em Cariacica.
0: Cariacica, isso aí, que benção.
1: É uma benção. Temos aqui mais convidados aqui, estamos aqui com o diácono Nivaldo Figueiredo, que vai nos explicar aqui no hebraico, né? Vai nos explicar aqui no hebraico, aqui, a primeira frase da Bíblia, o que diz em português, que o Bereshit Bara Elohim et Hashamayim Eretz.
2: Ai, Senhor.
1: Paz, Senhor, pô, já explicou.
2: Paz, irmãos, presente.
1: Paz, Senhor, querido.
2: Ai, Senhor.
1: Uma bênção ter recebido o irmão aqui, Nivaldo Figueiredo, diácono ali de Morrinhos, né?
2: Isso.
1: Uma alegria para nós receber o irmão aqui com a gente hoje, é sempre um prazer.
2: Amém. E para mim também é uma honra poder estar aqui com vocês, né? Primeira vez participando. E é uma grande bênção, só o fato de estar aqui com vocês, falando com os irmãos, isso é alegria, vitória.
1: É que muitas vezes os irmãos, como eu disse aqui no início, só vêm pela televisão, ou são pelo rádio, ou pelo celular, né? E não conhecem assim, os bastidores, como funciona, né? Na realidade.
2: Sim, e é diferente, né? Porque às vezes você está ali, está ouvindo um, às vezes só está ouvindo, outros estão vendo também, né?
1: Uhum.
2: Pelo vídeo, outros só estão ouvindo e às vezes não imagina como é que é estar participando ali presente, ao vivo ali, falando, né? É uma experiência diferente.
1: É, comentando com o pastor Daniel, por exemplo, na igreja onde vocês estão lá, são quantos membros, mais ou menos?
0: Média de 70 membros.
1: 70 membros. Você está falando ali para 70 pessoas. Aqui, na Rádio Manaim, dependendo do horário, você está falando para mais de 90 mil pessoas, 100 mil pessoas. Porque além da internet... né? Tem a TV Manaim, não é verdade? Tem o YouTube, tem a Rádio Manaim, enfim, tem o celular, você não tem um número exato, mas nós sabemos que estão falando para milhares de pessoas no Brasil e no mundo, então a responsabilidade aumenta bastante.
2: Sim, naquilo que vai falar, né? Você imaginar ali que você, aquilo que você está falando, o mundo todo está te ouvindo, então assim, é uma experiência, é diferente. É algo, assim, muito bom, né? Além de você poder estar falando aquilo que é do Senhor, aquilo que é a obra, aquilo que o Senhor nos ensinou, né? Da nossa experiência de caminhada, de salvação, a experiência que a gente transmite para as pessoas e que muitos recebem uma bênção na experiência que às vezes você transmite, naquilo que você está falando.
1: Essa semana eu tive uma experiência com a irmã, o texto que nós lemos aqui na madrugada, o pastor que trouxe a mensagem, foi aquele texto do profeta Eliseu com o servo dele, o estagiário de profeta, quando ele abre a porta e vê a cidade toda cercada pelo exército sírio, né? Então ele fala, ai meu senhor, o que faremos, né? E nós até falamos que muitas vezes as pessoas acordam de manhã e falam, ai meu Deus, o que eu vou fazer hoje com esse problema que eu tenho para resolver, não é? Não sabe, está cercado.
2: É isso aí.
1: E aí ele vai direto ao profeta. Aí uma irmã lá do Rio de Janeiro, ela mandou pra gente aqui que ela estava na casa dela, com muitos problemas, ela tem orado bastante, muitas lutas. E ela falou, será que eu estou sozinha? Deus não está me ouvindo? E falou, Senhor, se o Senhor está me ouvindo, se o Senhor me ama, na madrugada da Rádio Manaim, que a palavra seja para mim diretamente. E a palavra foi essa. Ai, meu Deus, o que faremos? Mas o estagiário ali, ele foi até o profeta. E o profeta orou e falou, Senhor,

0: abre os olhos desse rapaz, pelo amor de Deus, para que ele possa ver que maiores são os que estão conosco, estão com eles.
1: Aleluia.
0: Qual é a resposta da irmã? Olha só que benção. O senhor respondeu literalmente para ela.
2: Justamente. E às vezes, nós temos que ter a nossa experiência.
0: Sim.
2: Mas muitas vezes a experiência de outro,
0: sim,
2: nos edifica.
0: Verdade,
2: né?
0: Verdade.
2: Nos dá ânimo para caminhar e saber que os problemas são muitos, mas o Senhor, ele está ao nosso dispor.
0: Exato.
2: Seus anjos, né? Os exércitos de anjos do Senhor, ele está ali para nos socorrer, para vencer o dia a dia, a semana, as batalhas do dia. E as experiências nossas e experiências que a gente ouve. É alimento para nós, para a caminhada, né?
0: Certa vez, eu conversando com um irmão, ele tinha tanto problema, ele falou assim: rapaz, eu estou no fim do túnel. Aí eu conversando, e aí o irmão perguntou: mas você está vendo a luz do fim do túnel? Eu falei: eu não estou vendo nem mais o túnel, quanto mais tanto problema. E aí nós oramos com ele, né? E aí houve, o Senhor enviou a luz, né? A luz, a solução para o problema que ele estava vivendo. E muitas vezes o problema é tanto, como o Davi falou: cordéis da morte me cercaram, ou seja, ele estava cercado de lutas por todos os lados, né? E às vezes quando a luta vem, é natural do homem se apavorar, né? Procurar a solução humana, porque nós queremos, como humanos, a solução para ontem, não é? Mas muitas vezes, Deus está trabalhando e Deus não tem tempo, mas nós estamos no tempo cronológico, então pode demorar um dia, dois, três, às vezes é imediato, mas é na dependência e na economia do Senhor. A nós cabe-nos continuarmos firmes na fé, né?
2: É aquilo que Moisés falou, né? Senhor, tu tens sido o nosso refúgio de geração em geração.
0: Geração em geração.
2: Ele não foi, não será, ele tem sido.
0: Ele é.
2: Desde, né, ontem, hoje,
0: amanhã, eternamente. Obrigado por ter vindo aqui, querido.
2: Amém.
0: Prazer
2: em conhecer
0: hoje.
2: Prazer estar com vocês aqui.
0: Pronto. Também com o Matheus Teixeira de Jesus. Ele era de Magaraí. Magaraí é Santa Leopoldina, né?
2: Isso.
0: Lá, é a divisa com o Cariacica ali, né? Uma bela cidade. Eu estive lá em Santa Leopoldina. Estava indo para Santa Teresa, passei por Santa Leopoldina e passei por lá. Matheus, você tá obreiro lá? Tá?
3: Tô.
0: Um obreiro jovem, né?
3: Uhum.
0: Isso. Há quanto tempo já na igreja?
3: Na igreja faz 5 anos.
0: 5 anos, né? Como foi a sua conversão desses 5 anos? Como é que tem sido lá?
3: Desde que eu cheguei lá, primeiramente que eu era de Cariacica.
0: Sim.
3: Eu era ali de Dom Bosco.
0: Ah, sim. Evoluiu, foi pra Santa Leopoldina?
3: Na época de pandemia.
0: Não, eu tô brincando, tá certo.
3: Uhum. Aí, desde que eu cheguei lá, foi bom, me acostumei, já tinha muitos amigos lá.
0: Uhum, que bom. Facilitou a sua integração, né?
3: Uma convivência boa com o pessoal lá.
0: Que bom.
3: O pessoal lá é muito receptivo.
0: Que bom.
3: Bastante.
0: Que bom. Quem é o pastor lá?
3: Pastor lá agora é o Milton.
0: Milton. Um abraço ao pastor Milton.
3: Tá indo.
0: Você tá obreiro, instrumentista? Como é que...
3: Instrumentista ainda não.
0: Não, né? Mas gosta de tocar instrumento?
3: Toco bateria.
0: Opa, seja bem-vindo ao clube, hein? Que bom. Que bom. Isso é muito bom, baterista. Diz que baterista não é música. Há controvérsias, né?
4: O Cléber, o Matheus, ele aprendeu, começou a aprender, uhum, a tocar bateria. Eu passei lá, que agora o Milton sumiu no meu lugar lá, né?
0: Sim,
4: eu tava lá, o Milton, uhum, sumiu, e ele começou lá comigo, mas se diver. Dava se dar um toquinho de nada, uhum, assim, já tava tocando tudo. Mas hoje não, hoje ele não se arranha, não, tá? Ele já tá seu nível já, tá?
0: Não faz barulho, não, né? Tira som da bateria.
4: Isso,
0: né?
4: Aí.
0: Porque tem alguns que espancam a bateria, não é isso, né?
4: Matheus já tá bem tranquilo, né, Matheus?
3: Tô
0: que bom, graças a Deus. É isso mesmo, é bom, isso é muito bom. A gente tem esses bateristas que são pastores hoje. Eduardo Mico, por exemplo, tocou no Manaim, não é verdade?
4: Isso aí.
0: E outros pastores também. E são bateristas, né? Então, baterista é abençoado também.
4: Muito bom.
0: Não é verdade? Eu tô aí arranhando de vez em quando. Obrigado, Matheus, por ter vindo aqui, tá bom? Tá gostando de conhecer? Por
3: sim,
0: enquanto, a Rádio Manaim?
3: Uma experiência muito boa. Diferente, além do normal,
0: né? É bom isso, né? Ver com os próprios olhos, uhum, o que tá acontecendo, como é que é. Isso é importante, não é?
3: Ver uma nova visão.
0: Não, ter uma nova visão. Isso é importante. Também estamos aqui com o Marlon Lima Rangel, e Marlon é já de Cariacica. Ali morreu com o pastor Daniel, não é isso?
4: Isso aí.
0: Obreiro?
4: Obreiro.
0: Obreiro, isso é muito bom. Gosta de pregar?
4: Rapaz, vou ser sincero.
0: É.
4: Tô indo devagar ainda.
0: Não, mas é bom. Esse é o temor, não é?

0: pra não falar qualquer coisa, não falar errado.
1: Isso aí. Né? Esse é o maior medo, né?
0: Não é?
1: Não passar algo errado para a igreja.
0: Errado, exatamente. Então, esse temor é necessário. É o freio, né, que é necessário para um bom pregador. É você se abastecendo das informações e trazer uma mensagem. Mas pregar é muito bom, né? Levar a palavra do Senhor, né? Eu tenho uma foto, quando eu tinha 5 anos de idade, minha mãe que me mostrou. É, com 5 anos de idade, quando eu cheguei no Rio de Janeiro. E as crianças da minha idade, na época, brincavam de carrinho, de bola, né? 5 anos. Eu brincava com gravador, de entrevistar as pessoas com 5 anos. Com 5 anos de idade. Falei, rapaz, nem eu lembrava. Eu sempre tive essa vontade, esse desejo de trabalhar no meio de comunicação. Eis-me aqui, né? E Deus já tinha um projeto na minha vida para chegar até aqui. Olha só, então, trazer a mensagem, né, no microfone para milhares de pessoas. Olha só a responsabilidade, né? O pastor Daniel, dos pastores que aqui ficam, nossas loucuras. E você trazer uma mensagem de esperança, né, de trazer algo novo para as pessoas, né? E assim também é na igreja.
1: O Senhor sabe todas as coisas, né?
0: Não é?
1: Ultimamente eu não tenho pregado tanto, mas eu oro.
0: Não é reclamação, não, né?
1: Então, não, sim.
0: É só a colocação, pastor Daniel.
1: É que ultimamente eu tô mais nos instrumentos, né?
0: Ah, tá.
1: Eu acredito que o Senhor tem me usado mais nos instrumentos.
0: Que bom.
1: Mas se for da vontade do Senhor mais pra frente eu.
0: Sim.
1: Casar, virar um diácono, pastor.
0: Certamente.
1: Precisar pregar, eis-me aqui, né?
0: Certamente, certamente.
2: Tá sendo humilde.
0: É, né?
2: Quando esse homem prega.
0: É
2: o trabalho de jovens lá.
0: É mesmo?
2: Eita, não. E sabe o que ele tá aprendendo? Ah. Ele tá aprendendo teclado.
0: É mesmo?
2: Já tá segurando os cultos aí já.
0: É mesmo?
2: Só que não vai falar muito, nós vamos daqui um pouco, eles vão pegar. Tem que ser um tecladista aqui, aí vão lá e chamam o Marlon aí.
0: É.
2: O negócio é bateria.
0: Não, deixa aproveitar aqui agora, já aproveitar que o Jackson falou que tá nesse nível, então vamos ter uma palavra de esperança com o Marlon Lima Rangel.
3: Uma palavra de esperança.
0: Olha só. Não vai trazer a palavra de esperança?
2: Pode falar.
0: É brincadeira, né?
1: Bota no fogo.
0: Essa é a responsabilidade, tá vendo? Literal, essa é a responsabilidade de você trazer uma palavra de esperança para uma pessoa que está no mundo inteiro. Às vezes a pessoa está sem esperança, sem um norte. E uma palavra nesse microfone que você está aí para fazer a pessoa se colocar de pé. Porque não é você, não sou eu, não é pastor. Mas é a palavra vinda do Espírito Santo. Essa responsabilidade, né? Dá um frio na espinha, não é?
1: Uhum.
0: Meu Deus, assim. Eu só queria que você sentisse isso, né?
1: Senti.
2: Muito bem sentido, né?
0: Rapaz. Mas, obrigado.
2: Ele não tem, não conseguiu, né? Travou ali a palavra esperança. Mas ele tem. Mas assim, mas ele não pode deixar de trazer uma palavra pra noiva, né? Que ela tá participando, tá ouvindo.
0: Ah, é?
1: Um abraço.
2: É, não pode deixar. A Débora. Pra você ter ideia. Ele tá bem cercado. A mãe é coordenadora, a senhora de frente.
0: Uhum.
2: O pai da Débora é diácono lá, Marciano.
0: Ih,
2: e aí, se ele não mandar um abraço aqui...
0: É verdade, hein?
1: Um abraço pra minha noiva, Débora.
0: Débora.
1: Também pro meu sogro, né, Marciano, minha sogra, Fernanda.
0: Por que é o nome Débora? Você sabe? Já teve a curiosidade?
1: Rapaz, isso me pergunta.
0: Não, não, Débora. Débora quer dizer doce como a colmeia de abelha. Débora. Débora também quer dizer, sabe o quê? Fiel. Trabalhadora.
1: Olha, Deus.
0: Olha só. Isso é importante, né?
2: Casando bem.
0: Tá casando bem, né?
1: O senhor tem aberto as portas,
0: não,
1: né?
0: Não é?
1: Muitas experiências, né, com noivado.
0: Isso é importante.
1: Abençoar nosso emprego, né?
0: Isso.
1: Conseguindo conquistar essas coisas, né? Graças a Deus.
0: Certamente, certamente. Aí. E, então, ele falou, não, quem sabe eu posso me casar. Já está profetizando, né? Meio caminho andado. Que bom, um abraço para a Débora, seu pai Marciano. E a mãe?
1: Fernanda.
0: A irmã Fernanda, um grande abraço aí, tá? E também, que o Senhor abençoe esse matrimônio. Possível e futuro matrimônio. Aí, do Marlon com a Débora.
2: Benção.
0: Ou em Deborah, em hebraico, né? Mas, de qualquer forma, é um belo nome, né? Um nome, lembro que os nomes, assim, em Israel, eles são dados, assim, sempre o pai e a mãe colocam, né, Israel, uma perspectiva daquela criança, né? Que está nascendo ali. Então, Benjamim, Débora, Samuel, então tem tudo a ver. Eu acho isso muito interessante. Não é igual aqui no Brasil, mas é a cultura, né? A cultura lá, eu acho muito bonito isso. Marlon, obrigado por ter vindo aqui.
1: Agradeço.
0: Deus abençoe você, a Débora.
1: Amém.
0: Abençoe a sua vida.

espiritual e continue nesse caminho aí você, o Matheus e o Devoto é futuro pastor, né? Então, né? É o pajem do pastor. Meu pastor Daniel. Muito obrigado a vocês. E a gente vai tocando aqui da programação da Rádio Manaim.

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2: O estado do Espírito Santo registrou o maior crescimento da atividade econômica do país em maio. O estado teve 119,7 pontos e avançou 4,4% em relação a abril. O avanço capixaba foi quase 4 vezes superior ao registrado por Goiás, segundo colocado no ranking. Na sequência aparecem Ceará, Paraná, Santa Catarina, Pernambuco e Minas Gerais. O estado do Espírito Santo também registrou o melhor desempenho na comparação entre o trimestre encerrado em maio e os 3 meses imediatamente anteriores. Nesse período, a atividade econômica capixaba cresceu 4,53% à frente do Rio de Janeiro, Amazonas, Ceará, Pará, Minas Gerais, Goiás, Rio Grande do Sul, Paraná, que encerraram o trimestre com queda. O IBC/BR é calculado pelo Banco Central e reúne informações de setores como indústria, comércio, serviços, agropecuária, para acompanhar mês a mês o desempenho da economia brasileira. Assim, o estado do Espírito Santo alcançou 119,7 pontos na série desazonalizada, significa que o nível de atividade econômica do estado estava 19,7% acima da média observada em 2022. O Banco Central atualiza periodicamente o ano base para manter o índice representativo da estrutura mais recente da economia.
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1: A deficiência de vitamina B12 não é um problema que afeta somente veganos e vegetarianos, mas também pessoas que consomem carnes e laticínios. 40% das pessoas com idade entre 26 e 83 anos possuem níveis plasmáticos de vitamina B12 na faixa normal baixa, em que muitas já experimentam sintomas neurológicos. A vitamina B12 desempenha um papel crucial na produção de glóbulos vermelhos, na função cerebral e no sistema nervoso. De acordo com os endocrinologistas, a quantidade de manutenção da vitamina B12 é bem menor que a dose de correção da deficiência. A falta dessa vitamina pode levar a problemas sérios de saúde e os sintomas podem se manifestar de maneira gradual. A B12 é uma vitamina produzida por bactérias que vivem no solo orgânico e no intestino de animais. Como as plantas não precisam dessa vitamina para se desenvolver, elas não a absorvem. A deficiência ocorre em vegetarianos e não vegetarianos. O problema não está apenas na restrição dos alimentos de origem animal, como carnes, ovos e leites. Muitas vezes pode ser causada pelo uso de adubo químico no solo que mata as bactérias, a alteração da nossa flora intestinal, uso indiscriminado de antibióticos. As carnes também podem apresentar menos B12 devido ao modo de criação dos animais. A criação de animais de abate em locais fechados também impede que os animais comam direto do solo, diminuindo a quantidade de B12 na corrente sanguínea e nos tecidos.
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1: Eu cumprimento todos os nossos irmãos com a paz do Senhor Jesus e convido a abrirmos a Palavra de Deus no Evangelho de Mateus, no capítulo 28, versículo 18. Mateus 28, 18, assim nos diz a palavra do Senhor. E chegando-se Jesus, falou-lhes, dizendo: é-me dado todo o poder no céu e na terra. Meus irmãos, estas palavras fazem parte das últimas orientações que Jesus deu aos seus discípulos antes de ser assunto aos céus, de ser elevado aos céus. Jesus já tinha ressuscitado, Jesus já tinha vencido a morte. E Jesus, então, no espaço de 40 dias, diz a palavra de Deus, ele se revela aos seus discípulos, ele se apresenta aos seus discípulos. E aqui ele dá as últimas orientações. E este versículo, ele vem imediatamente antes a uma ordem que Jesus dá para que eles fossem ensinando todas as nações, né, pregando o Evangelho e batizando em nome do Pai, do Filho e do Espírito Santo. Antes dessa orientação de ide, Jesus faz esta afirmação: é-me dado todo o poder no céu e na terra. Jesus sabia o que eles iriam enfrentar como igreja, como anunciadores do Evangelho, como pregadores da palavra de Deus, como testemunhas de Jesus. Jesus sabia o que eles iriam enfrentar nesta jornada, nesta caminhada. Jesus sabia as oposições que viriam, os embates que seriam travados, né, tudo aquilo que se levantaria para impedir a caminhada deste povo, desta igreja. E Jesus então faz esta afirmação para que eles descansassem nela, para que eles estivessem firmados nela. Todo o poder me é dado, no céu e na terra. Ou seja, o poder do Senhor Jesus é ilimitado, ele é onipotente. E os discípulos saíram, e um dia esta palavra chegou até nós, e nós também nos tornamos discípulos, nos tornamos pregadores deste Evangelho eterno. E os mesmos embates, as mesmas oposições, elas têm se colocado diante de nós para nos impedir de continuar, mas a promessa é a mesma, a afirmação é a mesma: todo poder me é dado no céu e na terra. O livro do Apocalipse diz que o trono do Senhor está posto no céu. O salmista diz que de lá ele dá ordem aos seus anjos acerca de nós, a respeito de nós, para nos guardar em todos os nossos caminhos. Todo poder me é dado no céu e na terra. Aqui Jesus venceu todas as coisas por nós. Ele venceu o pecado, ele venceu as tentações que se levantaram contra ele, ele venceu o mundo. Ele mesmo diz: eu venci o mundo, e ele venceu a morte. Por isso que ele é o Pai da eternidade e ele é o Deus forte. Louvado seja o nome do Senhor. Meus irmãos, e é nesta certeza, é nesta afirmação que nós, como igreja, descansamos e caminhamos para que o Evangelho continue sendo pregado até o glorioso dia da vinda do Senhor Jesus. Às vezes nós esquecemos desta promessa, né? Somos homens, somos fracos, somos frágeis, né? Às vezes vem o desânimo, às vezes

0: né? Vem a vontade de desistir como homem, mas a palavra que foi dada ali, ela continua sendo dada a nós porque ela é viva e eficaz, ela alimenta a nossa alma, ela é o pão vivo, ela é a água viva que alimenta e dessedenta a nossa alma, que renova o nosso ânimo, a nossa força, enche-nos de esperança para que continuemos a nossa caminhada. Lembremos disso. E chegando-se Jesus, falou-lhes dizendo: é-me dado todo o poder no céu e na terra, louvado seja o nome do Senhor. Que o Senhor nos abençoe, a todos a paz do Senhor Jesus.
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1: A Anvisa aprovou o registro de 5 novos medicamentos injetáveis à base de semaglutida, popularmente conhecido como canetas emagrecedoras para tratamento de obesidade e diabetes tipo 2. A decisão foi publicada no dia 29 de julho no Diário Oficial da União. A autorização para os produtos foi oficializada por meio de uma resolução da Gerência Geral de Medicamentos da Anvisa, já publicada. Os medicamentos receberam registro após serem comparados ao medicamento biológico Ozempic e são indicados para tratamento de adultos com diabetes tipo 2 que não conseguem controlar adequadamente a doença apenas com as terapias já utilizadas. Os registros foram concedidos para as empresas Avita Care, Sun Farmacêutica, Brain Pharma, Cosmed, Rambexi Farmacêutica. Os novos dispositivos injetáveis foram autorizados para uso complementar à dieta e exercícios quando o uso de metformina é considerado inapropriado devido à intolerância do paciente ou contraindicações. A decisão da Anvisa autoriza a comercialização dessas canetas emagrecedoras. Porém, ainda não há detalhes sobre quando os medicamentos estarão disponíveis no mercado e o preço deles. A semaglutida é um princípio ativo usado em medicamentos injetáveis para tratar o diabetes tipo 2 e ajudar na perda de peso. Ela age imitando um hormônio natural que reduz a fome e controla o açúcar no sangue.
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1: Oi, gente linda, tudo bem com vocês? Hoje a dica é otimizar o tempo da lavanderia. Para otimizar o tempo da lavanderia, deixe os produtos de limpeza próximo à máquina. Use cestos separados para roupas brancas, para roupas pretas, coloridas e delicadas. Assim, quando chegar a hora de lavar, você não perde tempo separando as peças no chão. A organização do processo

0: a paz do Senhor. Que bom que você está aqui neste culto ao meio-dia deste sábado, para juntos, nós aqui no estúdio, você aí na sua casa, glorificarmos o nome do nosso Senhor e cumprirmos essa orientação do Senhor, que é o culto ao meio-dia pela Rádio Manaim, pela TV Manaim também. Conosco neste culto, os pastores Francisco Damiani, Sérgio Gastaldi, Cleidson Pisoni e o diácono Thales Gastaldi. O texto que será trazido pelo pastor Francisco Damiani está em Salmo 55, verso 17. E para darmos início a esse culto ao meio-dia, eu vou pedir o pastor Sérgio Gastaldi, melhor dizendo, para clamar ao Senhor, e assim daremos início ao nosso culto ao meio-dia deste sábado. Pastor, a paz do Senhor seja bem-vindo.
1: A paz do Senhor, Kleber, a paz do Senhor, todos que estão ao alcance dessa transmissão, vamos clamar ao Senhor nesse instante. Nosso Deus e Pai, nós clamamos ao Senhor pelo poder, a virtude que é no sangue do Senhor Jesus.
2: Amém.
1: E pedimos ao Deus adentrar no santo dos santos, perdoados, lavados, remidos, meu Deus, e participarmos de uma comunhão com o Senhor. Nós assim clamamos, em nome do Senhor Jesus. Amém.
0: Amém. Amém.

0: Senhor, nós te glorificamos, te bendizemos já por esta tarde, Senhor, porque o Senhor nos guardou, tem preservado a nossa vida, Senhor, tem nos dado a direção do teu Espírito, por esta obra de valor, por aqueles que têm ouvido a tua voz, a tua palavra, o teu chamado nessa última hora. Te bendizemos, ó Deus, também pelas profecias que se cumprem nesse tempo presente. E somos testemunhas do teu amor. Te bendizemos no nome de Jesus. Amém.
1: Amém. Nós passaremos agora as orações, as intercessões, os pastores, também o diácono que aqui está conosco nesse culto à meia-dia. Estaremos intercedendo ao Senhor, orando ao Senhor, lembrando da orientação do mês. E a igreja está orando pelos vizinhos, né? Vizinhos da obra, os vizinhos, os nossos vizinhos onde moramos. Também estaremos orando pelos irmãos e pela população lá na Colômbia, também na Venezuela, onde esses dois países passaram recentemente por uma tragédia, por um terremoto. Há muitas pessoas sofrendo perdas na família, certamente famílias inteiras,

0: Vamos orar ao Senhor para que Deus possa consolar e confortar o coração dos nossos irmãos. Vou pedir ao pastor Sérgio mais uma vez para dar início agora às intercessões.
1: Nosso Deus, nós ainda clamamos ao Senhor em favor da orientação deste mês. Estamos orando pelos vizinhos. Pedimos que o Senhor abençoe, Senhor, com salvação de vidas. Que Deus abençoe o convite. Abençoe, Senhor, o testemunho, meu Deus, das nossas vidas para com os vizinhos, sejam as igrejas, meu Deus, nossos lares, todos aqueles que estão ao nosso redor, nossos vizinhos. Opera, meu Deus, uma bênção tal de que o testemunho também fale aos corações, seja, meu Deus, uma forma de evangelizar. Abençoe os convites que serão feitos, meu Deus, nessa última semana ou até ao longo deste mês, meu Deus, que recebam um convite de bom grado, possam vir à tua casa, ouvir a tua palavra, se converter ao Senhor. Assim clamamos em nome do Senhor Jesus. Amém.
2: Senhor, meu Deus e Pai, clamamos a Ti, Senhor, em favor, meu Deus, ali na questão da Colômbia, Senhor, na Venezuela, meu Deus, para que os Teus servos, meu Deus, eles possam, Senhor, receber, Senhor, todo o sustento da Tua parte.
3: Amém.
2: Para que ali, meu Deus, as famílias, Senhor, que perderam seus lares, meu Deus, para que eles possam, meu Deus, ter em Ti, sim, Senhor, a Tua boa mão operando, meu Deus. Envia, Senhor, também, Senhor, ajuda, socorro, Senhor, a população em geral, meu Deus, para que possa, meu Deus, servir, Senhor, sim, como um momento, amém, Senhor, também, Senhor, de evangelização, de salvação de almas, meu, amém, Deus, isso, para que ali o Teu evangelho, Senhor, ele possa, Senhor, alcançar, Senhor, essas vidas que estão tão necessitadas, meu Deus, e, Senhor, esteja, Senhor, trazendo, Senhor, para a Tua presença, amém, Senhor, porque é só em Ti, meu Deus, que nós temos, Senhor, a segurança, a paz, o sustento, Pai. Esse é o clamor que nós Te fazemos, em nome de Jesus. Amém.
1: Amém.
0: Amém. Amém. Senhor, nós oramos também em favor da ação social que está acontecendo hoje, meu Deus, no Manaim de Cariacica, e que o Senhor possa abençoar ali a cada voluntário que se dispôs a te servir e servir a população, a todos aqueles que vão ali buscar um recurso, buscar um serviço, que o Senhor possa usá-los com graça, meu Deus, dando condição. Dá uma bênção a todos ali, às pessoas que possam ter um momento de comunhão ali, que possam desfrutar do benefício, meu Deus, que o Senhor tem nos dado. Meu Deus, preserva ali, ó Deus, esse ambiente, meu Deus, para que, com segurança, para que haja momentos de ir e vir, e cada um que possa chegar possa sentir-se atendido, meu Deus, e o Teu nome possa ser glorificado. Abençoa, meu Deus, assim a Tua obra prospera em nosso meio. Nós oramos em nome de Jesus.
3: Amém. Amém.
0: Agora você que está em casa, você vai poder colocar diante do Senhor também o seu pedido pessoal, a sua necessidade pessoal. É momento de oração.

paz do Senhor Jesus, todos os nossos irmãos que estão conosco nesse culto do meio-dia. Te convido a abrir a palavra de Deus, como já foi citada, no Salmo 55, nós vamos ler o verso 17. Salmo 55, verso 17. Nos diz assim o texto da palavra: de tarde e de manhã e ao meio-dia orarei e clamarei, e ele ouvirá a minha voz. Louvado seja o nome do Senhor. Meu querido irmão, ouvinte, você que está conosco, tirou esse tempo, né, para estar aqui nesse culto.

0: ao meio-dia. A palavra do Senhor nos mostra aqui da necessidade da oração. A oração que expressa a nossa confiança, a nossa fé num Deus que está sempre pronto, disposto a nos ouvir. Nós vivemos dias difíceis em que uma das grandes preocupações do homem é em ser ouvido, né? O homem, ele quer ser ouvido, mas hoje a velocidade das coisas, o ritmo de vida, mas nós temos um Deus que ele sempre está pronto para nos ouvir. Interessante que o texto, ele diz assim, de tarde, né? Depois da tarde, ele pula para de manhã e ao meio-dia. Mas o salmista aqui, ele não errou, ele foi... A palavra é profética, né? Então ele inicia tudo aqui com a tarde, porque nessa tarde aqui ele fala do sacrifício perfeito que foi feito por nós, quando o Senhor Jesus, naquela tarde, ele foi oferecido para nos resgatar, para nos salvar, e é através dele que hoje nós somos ouvidos. Tudo que pedires ao Pai em meu nome, ele vos atenderá. Então a oração, aquilo que você, nesse meio-dia, você quem sabe que é um comerciante, você quem sabe que está aí no seu horário de almoço, tirou um tempinho para refletir, para orar, para pedir uma bênção ao Senhor. Deus tem uma bênção para o seu coração. Saiba que já nesta manhã nós tivemos uma oportunidade, né, de estar na presença do Senhor. E agora, ao meio-dia, você também sabe que Deus, ele vai ouvir a sua oração. Ele vai ouvir o seu clamor, porque os ouvidos dele estão sempre atentos àqueles que oram. E você tem a certeza de que a sua voz, ela vai ser ouvida pelo Senhor. Nós nos lembramos aqui também desses três momentos de oração de um servo de Deus, que também, ele, como nós, era muito ocupado, porque ele tinha muitas funções, que era Daniel, era primeiro-ministro do rei, tantas ocupações, tantos deveres, mas ele tirava três vezes ao dia para orar ao Senhor, porque o compromisso de oração dele era inegociável, né? E Deus sempre honrava. Certa vez, Daniel colocou os seus joelhos para orar, e imediatamente Deus enviou um anjo com a resposta, e falou para ele: Daniel, quando você dobrou os seus joelhos, Deus enviou a resposta, porque quando os nossos joelhos se dobram em oração, meus irmãos, você que está conosco, sabe de uma coisa, a eternidade se move para abençoar a sua vida e o seu coração. Estamos orando também, neste mês, pelos nossos vizinhos, né, que Deus abençoe a cada um deles e que possam também viver e conhecer essa tão grande salvação. Essa é a palavra que Deus deixa para o seu coração, nesse culto ao meio-dia, para que você possa receber esta porção do Senhor. E saiba que a sua oração, o seu clamor, há um Deus que te ouve, há um Deus que está sempre pronto para te abençoar. Vamos orar. Senhor Deus, nós oramos a Ti em favor de todos aqueles que estão nesta hora ouvindo a Tua palavra.
1: Amém.
0: E que possa despertar e possam entender esta bênção, que é poder falar com Deus através da oração. Ouça, atenda o clamor dos necessitados, seu socorro, daqueles que nesta hora buscam o Teu socorro, Senhor. É o que nós oramos, Te pedindo tudo em nome de Jesus, dizendo que o grande amor de Deus Pai, a graça maravilhosa do nosso amado e Senhor Jesus, as doces, santas, ternas consolações do Espírito Santo de Deus, repouse sobre cada um de vós, amados, agora e até a volta de Jesus. Amém.

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1: Está acontecendo em Barra de São Francisco, região noroeste do estado do Espírito Santo, uma capacitação voltada aos agentes de combate às endemias do município. O treinamento acontece na Escola Municipal João Bastos, no bairro Vila Gonçalves, e tem como foco o fortalecimento das ações de vigilância e prevenção das arboviroses e demais endemias. A iniciativa faz parte das ações permanentes de educação em saúde, qualificação profissional consideradas fundamentais para ampliar a eficiência das equipes de vigilância ambiental. O principal objetivo do treinamento é proporcionar atualização técnica aos agentes, garantindo que estejam cada vez mais preparados para enfrentar os desafios relacionados às endemias e contribuir para a proteção da saúde da população. A qualificação contínua dos profissionais é uma das estratégias recomendadas pelos órgãos de saúde para fortalecer o enfrentamento às arboviroses, como dengue, chikungunya e zika vírus, doenças que exigem atuação integrada entre o poder público e a comunidade. Com essa atualização técnica, estarão ainda mais preparados para enfrentar os desafios que surgirem e continuar desenvolvendo um trabalho de excelência em benefício da população. O trabalho preventivo desenvolvido pelos agentes de combate às endemias é essencial para preservar a saúde dos moradores e reduzir os impactos causados pelas doenças transmitidas pelo mosquito.
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2: Mudas de árvores ameaçadas de extinção estão sendo produzidas em viveiro no Espírito Santo. Um viveiro localizado no campus da Universidade Federal do Espírito Santo, a UFES, em São Mateus, norte do estado, é o desafio de pesquisadores para devolver à natureza árvores raras e que estão na lista de extinção. Mudas de 12 espécies são produzidas no local após coletas de sementes nas regiões onde são identificados exemplares da planta. Depois de cada unidade ser acompanhada e crescer saudável, é feita a reintrodução de cada uma em unidades de conservação no norte do estado. O principal objetivo do projeto é justamente fazer a conservação, proteção de espécies fora do seu habitat natural para fazer o processo de propagação de produção de mudas para depois fazer a restauração desses ambientes degradados. Entre as espécies que estão sendo estudadas e cuidadas no projeto, a Jueirana Facão se destaca por ser uma recém-conhecida dos pesquisadores, descoberta apenas em 2017. Essa árvore pode atingir até 30 metros de altura e só ocorre em fragmentos de mata Atlântica no norte do Espírito Santo, mais especificamente entre os municípios de Soretama e Jaguaré. Com menos de 100 indivíduos encontrados na natureza, a árvore é extremamente rara e sua preservação é uma prioridade. Outra planta do viveiro da UFES, também em extinção, é a braúna preta. É uma planta de difícil propagação e tem crescimento lento.
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O autor deste hino nasceu no ano de 1847, em Ohio, Estados Unidos. Seus pais eram evangélicos e aos 16 anos ele começou a compor músicas. Diante do inesperado resultado da publicação de suas obras, o autor fundou uma casa de música e passou a vender coleções de músicas populares, clássicas e sacras, além de instrumentos musicais como pianos e órgãos. O autor reconheceu que, diante de tudo que recebera, sua vida deveria ser dedicada a Deus, e passou a compor apenas músicas sacras. Em algumas ocasiões, ele utilizou uma carroça puxada por dois cavalos para levar seu piano para regiões próximas à sua cidade, onde tocava e cantava os hinos de sua autoria. Em dezembro de 1899, o autor foi visitar um famoso evangelista da época que estava muito doente. Os médicos não permitiram seu acesso, pois era muito grave o estado de saúde daquele servo do Senhor. No entanto, o evangelista ouviu e reconheceu a voz do autor e pediu que ele entrasse no local para vê-lo. Naquele momento, o enfermo, que estava em seu leito de morte, segredou-lhe: preferia ter escrito o seu hino manso e suave mais do que qualquer outra coisa que tenha feito em minha vida inteira.

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1: A Anvisa aprovou uma nova indicação de um medicamento para pacientes com câncer de pulmão avançado que já esgotaram os tratamentos anteriores. O câncer de pulmão é a principal causa de morte por câncer no mundo. O medicamento é indicado para casos de câncer de pulmão de não pequenas células, que representam cerca de 85% de todos os casos da doença. O remédio é indicado para adultos com câncer de pulmão de não pequenas células localmente avançado ou metastático. Pacientes com mutação no gene que codifica um receptor envolvido no crescimento das células tumorais que já tentaram, sem sucesso, terapia-alvo e quimioterapia à base de platina. Pacientes com adenocarcinoma pulmonar em progressão da doença. O medicamento já havia sido registrado na Anvisa para tratamento de pacientes adultos com câncer de mama triplo negativo e ressecável, que não pode ser removido completamente por cirurgia, ou metastático, que se espalhou do local original para outras partes do corpo. Muita gente tem o hábito de espremer espinhas ou tentar retirar pelos encravados em casa. Embora pareça um procedimento simples, a prática pode favorecer infecções e, em situações mais graves, levar à necessidade de internação. O risco é ainda maior quando a lesão está localizada entre o nariz e a boca, uma região do rosto.
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1: Eu cumprimento todos os nossos irmãos com a paz do Senhor Jesus e convido a abrirmos a Palavra de Deus no Evangelho de Mateus, no capítulo 28, versículo 18. Mateus 28, 18, assim nos diz a Palavra do Senhor. E chegando-se Jesus, falou-lhes, dizendo: é-me dado todo o poder no céu e na terra. Meus irmãos,

0: Estas palavras fazem parte das últimas orientações que Jesus deu aos seus discípulos antes de ser assunto aos céus, de ser elevado aos céus. Jesus já tinha ressuscitado, Jesus já tinha vencido a morte. E Jesus, então, no espaço de 40 dias, diz a palavra de Deus, ele se revela aos seus discípulos, ele se apresenta aos seus discípulos. E aqui ele dá as últimas orientações. E este versículo, ele vem imediatamente antes a uma ordem que Jesus dá para que eles fossem ensinando todas as nações, né, pregando o Evangelho e batizando em nome do Pai, do Filho e do Espírito Santo. Antes dessa orientação de ide, Jesus faz esta afirmação: é-me dado todo o poder no céu e na terra. Jesus sabia o que eles iriam enfrentar como igreja, como anunciadores do Evangelho, como pregadores da palavra de Deus, como testemunhas de Jesus. Jesus sabia o que eles iriam enfrentar nesta jornada, nesta caminhada. Jesus sabia as oposições que viriam, os embates que seriam travados, né? Tudo aquilo que se levantaria para impedir a caminhada deste povo, desta igreja. E Jesus então faz esta afirmação para que eles descansassem nela, para que eles estivessem firmados nela. Todo poder me é dado, no céu e na terra. Ou seja, o poder do Senhor Jesus é ilimitado, ele é onipotente. E os discípulos saíram, e um dia esta palavra chegou até nós, e nós também nos tornamos discípulos, nos tornamos pregadores deste Evangelho eterno. E os mesmos embates, as mesmas oposições, elas têm se colocado diante de nós para nos impedir de continuar. Mas a promessa é a mesma, a afirmação é a mesma: todo poder me é dado no céu e na terra. O livro do Apocalipse diz que o trono do Senhor está posto no céu. O salmista diz que de lá ele dá ordem aos seus anjos acerca de nós, a respeito de nós, para nos guardar em todos os nossos caminhos. Todo poder me é dado no céu e na terra. Aqui Jesus venceu todas as coisas por nós. Ele venceu o pecado, ele venceu as tentações que se levantaram contra ele. Ele venceu o mundo, ele mesmo disse: eu venci o mundo. Ele venceu a morte. Por isso que ele é o Pai da eternidade e ele é o Deus forte. Louvado seja o nome do Senhor. Meus irmãos, e é nesta certeza, é nesta afirmação que nós, como igreja, descansamos e caminhamos para que o Evangelho continue sendo pregado até o glorioso dia da vinda do Senhor Jesus. Às vezes nós esquecemos desta promessa, né? Somos homens, somos fracos, somos frágeis, né? Às vezes vem o desânimo, às vezes, né, vem a vontade de desistir como homem, mas a palavra que foi dada ali, ela continua sendo dada a nós porque ela é viva e eficaz. Ela alimenta a nossa alma, ela é o pão vivo, ela é a água viva que alimenta e dessedenta a nossa alma, que renova o nosso ânimo, a nossa força, enche-nos de esperança para que continuemos a nossa caminhada. Lembremos disso. E chegando-se Jesus, falou-lhes dizendo: é-me dado todo o poder no céu e na terra. Louvado seja o nome do Senhor. Que o Senhor nos abençoe a todos, a paz do Senhor Jesus.
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2: O melhor doce de leite capixaba é produzido na Rota dos Queijos, em João Neiva, norte do estado. É o que garante a avaliação do 9º Prêmio Queijo Brasil, realizado em Blumenau, Santa Catarina. O concurso é o maior do Brasil no segmento de queijos, manteigas, doces de leite e outros produtos lácteos artesanais. A ganhadora do troféu de melhor doce de leite do Espírito Santo na competição é a Vila Veneto Queijaria e Bistrô, que fica às margens da BR-259, na localidade rural de Santo Afonso. A queijaria obteve 7 medalhas da premiação, que reuniu os principais produtores artesanais do país em uma avaliação criteriosa de qualidade, aroma, textura e sabor. Além do troféu para o seu doce de leite artesanal, a queijaria de João Neiva obteve 5 medalhas de prata com o queijo Minas curado, o requeijão artesanal, o queijo parmesão, a manteiga artesanal e o queijo original Otelo. A deficiência de vitamina B12 não é um problema que afeta somente veganos e vegetarianos, mas também pessoas que consomem carnes e laticínios. 40% das pessoas com idade entre 26 e 83 anos possuem níveis plasmáticos de vitamina B12 na faixa normal baixa, em que muitos já experimentam sintomas neurológicos. A vitamina B12 desempenha um papel crucial na produção de glóbulos vermelhos, na função cerebral e no sistema nervoso.
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1: Muita gente tem o hábito de espremer espinhas ou tentar retirar pelos encravados em casa. Embora pareça um procedimento simples, a prática pode favorecer infecções e, em situações mais graves, levar à necessidade de internação. O risco é ainda maior quando a lesão está localizada entre o nariz e a boca. De acordo com os dermatologistas, o problema começa quando a pele é manipulada sem os cuidados adequados. Ao espremer uma espinha ou retirar um pelo encravado com as mãos, unhas ou objetos não esterilizados, a barreira natural da pele é rompida, facilitando assim a entrada de bactérias. A área entre o nariz e a boca merece atenção especial. De acordo com os especialistas, essa região possui grande concentração de vasos sanguíneos e fica próxima de estruturas importantes da face. O nariz e a boca têm mucosas ricas em vasos sanguíneos, o que facilita a passagem de bactérias para a corrente sanguínea. A proximidade com os seios da face aumenta o risco da infecção a atingir estruturas próximas ao cérebro. Por isso, quando o inchaço se aproxima dos olhos, do nariz ou da boca, a recomendação é procurar atendimento médico imediatamente. O uso de agulhas, pinças, lâminas de barbear ou sem esterilização também não é indicado.
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1: A Agência Reguladora dos Estados Unidos, FDA, equivalente à Anvisa no Brasil, aprovou no dia 16 do mês passado o primeiro comprimido capaz de reduzir significativamente os níveis de LDL, conhecido como colesterol ruim. Segundo estudos clínicos, o remédio pode diminuir o colesterol em até 60%, resultado semelhante ao obtido por medicamentos que até então estavam disponíveis apenas na forma injetável. Batizado de Lipifendra, o medicamento é indicado principalmente para pacientes com hipercolesterolemia familiar, condição genética que provoca níveis elevados de colesterol.

0: colesterol desde cedo e aumenta o risco de doenças cardiovasculares como infarto e AVC, acidente vascular cerebral. A expectativa é que a versão em comprimido facilite o acesso ao tratamento e aumente a adesão dos pacientes, já que elimina a necessidade de aplicações injetáveis utilizadas atualmente por parte das pessoas que precisam de terapias mais potentes para controlar o colesterol. Apesar da aprovação nos Estados Unidos, o Lipifendra ainda precisará passar pela análise da Anvisa antes de ser comercializado no Brasil. A estimativa é que medicamentos desse perfil sejam disponibilizados no mercado brasileiro entre 1 e 3 anos após a autorização concedida pela FDA, agência reguladora dos Estados Unidos.
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1: O voo direto entre Vitória, no Espírito Santo, e Buenos Aires, previsto para 17 de outubro, funciona como o principal teste de uma estratégia que combina conectividade aérea, promoção do destino e comercialização de pacotes. O mérito está justamente aí. O Estado não trata a operação como um evento único, mas como parte de um plano de turismo para criar demanda e abrir uma nova porta de entrada para a economia capixaba. O Brasil recebeu 3,39 milhões de turistas argentinos no ano passado, uma alta de 82% sobre o ano anterior. Além disso, as buscas de argentinos pelo Espírito Santo cresceram 209%. O estado também possui um produto com potencial de diferenciação. Estamos falando da praia, da gastronomia, da cultura, da montanha, dentro de um circuito curto, ou seja, que permite ao visitante sair de Guarapari, por exemplo, e chegar à região de Domingos Martins e Pedra Azul em cerca de 90 minutos. O projeto reúne o governo do estado, Sebrae, Comércio, Embratur, Zurich Airport Brasil, Gol e CVC. Essa governança amplia a capacidade de execução e reduz o risco de a promoção terminar apenas em publicidade institucional. O mecanismo econômico é direto. Mais conectividade reduz o custo e o tempo da viagem, enquanto a distribuição por operadoras facilita a compra.
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1: Oi, gente linda, tudo bem com vocês? Hoje a dica é otimizar o tempo da lavanderia. Para otimizar o tempo da lavanderia, deixe os produtos de limpeza próximo à máquina. Use cestos separados.

para roupas brancas, para roupas pretas, coloridas e delicadas. Assim, quando chegar a hora de lavar, você não perde tempo separando as peças no chão. A organização do processo economiza horas da sua semana. Com dicas assim, você trará leveza para o seu lar no dia a dia.

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1: O estado do Espírito Santo registrou o maior crescimento da atividade econômica do país em maio. O estado teve 119,7 pontos e avançou 4,4% em relação a abril. O avanço capixaba foi quase 4 vezes superior ao registrado por Goiás, segundo colocado no ranking. Na sequência aparecem Ceará, Paraná, Santa Catarina, Pernambuco e Minas Gerais. O estado do Espírito Santo também registrou o melhor desempenho na comparação entre o trimestre encerrado em maio e os 3 meses imediatamente anteriores. Nesse período, a atividade econômica capixaba cresceu 4,53% à frente do Rio de Janeiro, Amazonas, Ceará, Pará, Minas Gerais, Goiás, Rio Grande do Sul, Paraná, que encerraram o trimestre com queda. O IBC/BR é calculado pelo Banco Central e reúne informações de setores como indústria, comércio, serviços, agropecuária, para acompanhar mês a mês o desempenho da economia brasileira. Assim, o estado do Espírito Santo alcançou 119,7 pontos na série desazonalizada, significa que o nível de atividade econômica do estado estava 19,7% acima da média observada em 2022. O Banco Central atualiza

0: Utiliza periodicamente o ano base para manter o índice representativo da estrutura mais recente da economia.
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3: A deficiência de vitamina B12 não é um problema que afeta somente veganos e vegetarianos, mas também pessoas que consomem carnes e laticínios. 40% das pessoas com idade entre 26 e 83 anos possuem níveis plasmáticos de vitamina B12 na faixa normal baixa, em que muitas já experimentam sintomas neurológicos. A vitamina B12 desempenha um papel crucial na produção de glóbulos vermelhos, na função cerebral e no sistema nervoso. De acordo com os endocrinologistas, a quantidade de manutenção da vitamina B12 é bem menor que a dose de correção da deficiência. A falta dessa vitamina pode levar a problemas sérios de saúde e os sintomas podem se manifestar de maneira gradual. A B12 é uma vitamina produzida por bactérias que vivem no solo orgânico e no intestino de animais. Como as plantas não precisam dessa vitamina para se desenvolver, elas não a absorvem. A deficiência ocorre em vegetarianos e não vegetarianos. O problema não está apenas na restrição dos alimentos de origem animal, como carnes, ovos e leites. Muitas vezes pode ser causada pelo uso de adubo químico no solo que mata as bactérias, a alteração da nossa flora intestinal, uso indiscriminado de antibióticos. As carnes também podem apresentar menos B12 devido ao modo de criação dos animais. A criação de animais de abate em locais fechados também impede que os animais comam direto do solo, diminuindo a quantidade de B12 na corrente sanguínea e nos tecidos.
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1: A Anvisa aprovou o registro de 5 novos medicamentos injetáveis à base de semaglutida, popularmente conhecido como canetas emagrecedoras para tratamento de obesidade e diabetes tipo 2. A decisão foi publicada no dia 29 de julho no Diário Oficial da União. A autorização para os produtos foi oficializada por meio de uma resolução da Gerência Geral de Medicamentos da Anvisa, já publicada. Os medicamentos receberam registro após serem comparados ao medicamento biológico Ozempic e são indicados para tratamento de adultos com diabetes tipo 2 que não conseguem controlar adequadamente a doença apenas com as terapias já utilizadas. Os registros foram concedidos para as empresas Avitacare, Sun Farmacêutica, Brain Pharma, Cosmed, Rambexi Farmacêutica. Os novos dispositivos injetáveis foram autorizados para uso complementar à dieta e exercícios quando o uso de metformina é considerado inapropriado devido à intolerância do paciente ou contraindicações. A decisão da Anvisa autoriza a comercialização dessas canetas emagrecedoras. Porém, ainda não há detalhes sobre quando os medicamentos estarão disponíveis no mercado e o preço deles. A semaglutida é um princípio ativo usado em medicamentos injetáveis para tratar o diabetes tipo 2 e ajudar na perda de peso. Ela age imitando um hormônio natural que reduz a fome e controla o açúcar no sangue.
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1: Eu cumprimento todos os nossos irmãos com a paz do Senhor Jesus e convido a abrirmos a Palavra de Deus no Evangelho de Mateus, no capítulo 28, versículo 18. Mateus 28, 18, assim nos diz a Palavra do Senhor. E chegando-se Jesus, falou-lhes, dizendo: é-me dado todo o poder no céu e na terra. Meus irmãos, estas palavras fazem parte das últimas orientações que Jesus deu aos seus discípulos antes de ser assunto aos céus, de ser elevado aos céus. Jesus já tinha ressuscitado, Jesus já tinha vencido a morte, e Jesus então, no espaço de 40 dias, diz a palavra de Deus, ele se revela aos seus discípulos, ele se apresenta aos seus discípulos. E aqui ele dá as últimas orientações. E este versículo, ele vem imediatamente antes a uma ordem que Jesus dá para que eles fossem ensinando todas as nações, né, pregando o Evangelho e batizando em nome do Pai, do Filho e do Espírito Santo. Antes dessa orientação de ide, Jesus faz esta afirmação: é-me dado todo o poder no céu e na terra. Jesus sabia o que eles iriam enfrentar como igreja, como anunciadores do Evangelho, como pregadores da palavra de Deus, como testemunhas de Jesus. Jesus sabia o que eles iriam enfrentar nesta jornada, nesta caminhada. Jesus sabia as oposições que viriam, os embates que seriam travados, né? Tudo aquilo que se levantaria para impedir a caminhada deste povo, desta igreja. E Jesus então faz esta afirmação para que eles descansassem nela, para que eles estivessem firmados nela. Todo poder me é dado no céu e na terra. Ou seja, o poder do Senhor Jesus é ilimitado. Ele é onipotente. E os discípulos saíram. E um dia esta palavra chegou até nós. E nós também nos tornamos discípulos, nos tornamos pregadores deste Evangelho eterno. E os mesmos embates, as mesmas oposições, elas têm se colocado diante de nós para nos impedir de continuar. Mas a promessa é a mesma, a afirmação é a mesma: todo poder me é dado no céu e na terra. O livro do Apocalipse diz que o trono do Senhor está posto no céu. O salmista diz que de lá ele dá ordem aos seus anjos acerca de nós, a respeito de nós, para nos guardar em todos os nossos caminhos. Todo poder me é dado no céu e na terra. Aqui Jesus venceu todas as coisas por nós. Ele venceu o pecado. Ele venceu as tentações que se levantaram contra ele. Ele venceu o mundo. Ele mesmo diz: eu venci o mundo. E ele venceu a morte. Por isso que ele é o Pai da eternidade e ele é o Deus forte. Louvado seja o nome do Senhor. Meus irmãos, e é nesta certeza, é nesta afirmação que nós, como igreja, descansamos e caminhamos para que o Evangelho continue sendo pregado.

0: preparado até o glorioso dia da vinda do Senhor Jesus. Às vezes nós esquecemos desta promessa, né? Somos homens, somos fracos, somos frágeis, né? Às vezes vem o desânimo, às vezes, né, vem a vontade de desistir como homem, mas a palavra que foi dada ali, ela continua sendo dada a nós porque ela é viva e eficaz, ela alimenta a nossa alma, ela é o pão vivo, ela é a água viva que alimenta e dessedenta a nossa alma, que renova o nosso ânimo, a nossa força, enche-nos de esperança para que continuemos a nossa caminhada. Lembremos disso. E chegando-se Jesus, falou-lhes dizendo: é-me dado todo o poder no céu e na terra, louvado seja o nome do Senhor. Que o Senhor nos abençoe a todos, a paz do Senhor Jesus.
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1: Está acontecendo em Barra de São Francisco, região noroeste do estado do Espírito Santo, uma capacitação voltada aos agentes de combate às endemias do município. O treinamento acontece na Escola Municipal João Bastos, no bairro Vila Gonçalves, e tem como foco o fortalecimento das ações de vigilância e prevenção das arboviroses e demais endemias. A iniciativa faz parte das ações permanentes de educação em saúde, qualificação profissional consideradas fundamentais para ampliar a eficiência das equipes de vigilância ambiental. O principal objetivo do treinamento é proporcionar atualização técnica aos agentes, garantindo que estejam cada vez mais preparados para enfrentar os desafios relacionados às endemias e contribuir para a proteção da saúde da população. A qualificação contínua dos profissionais é uma das estratégias recomendadas pelos órgãos de saúde para fortalecer o enfrentamento às arboviroses, como dengue, chikungunya e zika vírus, doenças que exigem atuação integrada entre poder público e a comunidade. Com essa atualização técnica, estarão ainda mais preparados para enfrentar os desafios que surgirem e continuar desenvolvendo um trabalho de excelência em benefício da população. O trabalho preventivo desenvolvido pelos agentes de combate às endemias é essencial para preservar a saúde dos moradores e reduzir os impactos causados pelas doenças transmitidas pelo mosquito.
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O autor deste hino nasceu no ano de 1847, em Ohio, Estados Unidos. Seus pais eram evangélicos e aos 16 anos ele começou a compor músicas. Diante do inesperado resultado da publicação de suas obras, o autor fundou uma casa de música e passou a vender coleções de músicas populares, clássicas e sacras, além de instrumentos musicais como pianos e órgãos. O autor reconheceu que diante de tudo o que recebera, sua vida deveria ser dedicada a Deus, e passou a compor apenas músicas sacras. Em algumas ocasiões, ele utilizou uma carroça puxada por dois cavalos para levar seu piano para regiões próximas à sua cidade, onde tocava e cantava os hinos de sua autoria. Em dezembro de 1899, o autor foi visitar um famoso evangelista da época que estava muito doente. Os médicos não permitiram seu acesso, pois era muito grave o estado de saúde daquele servo do Senhor. No entanto, o evangelista ouviu e reconheceu a voz do autor e pediu que ele entrasse no local para vê-lo. Naquele momento, o enfermo, que estava em seu leito de morte, segredou-lhe: preferia ter escrito seu hino manso e suave mais do que qualquer outra coisa que tenha feito em minha vida inteira.

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3: Mudas de árvores ameaçadas de extinção estão sendo produzidas em viveiro no Espírito Santo. Um viveiro localizado no campus da Universidade Federal do Espírito Santo, a UFES, em São Mateus, norte do estado, é o desafio de pesquisadores para devolver à natureza árvores raras e que estão na lista de extinção. Mudas de 12 espécies são produzidas no local após coletas de sementes nas regiões onde são identificados exemplares da planta. Depois de cada unidade ser acompanhada e crescer saudável, é feita a reintrodução de cada uma em unidades de conservação no norte do estado. O principal objetivo do projeto é justamente fazer a conservação, proteção de espécies fora do seu habitat natural para fazer o processo de propagação de produção de mudas para depois fazer a restauração desses ambientes degradados. Entre as espécies que estão sendo estudadas e cuidadas no projeto, a Jueirana Facão se destaca por ser uma recém-conhecida dos pesquisadores, descoberta apenas em 2017. Essa árvore pode atingir até 30 metros de altura e só ocorre em fragmentos de mata Atlântica no norte do Espírito Santo, mais especificamente entre os municípios de Soretama e Jaguaré. Com menos de 100 indivíduos encontrados na natureza, a árvore é extremamente rara e sua preservação é uma prioridade. Outra planta do viveiro da UFES, também em extinção, é a braúna preta. É uma planta de difícil propagação e tem crescimento lento.
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1: A Anvisa aprovou uma nova indicação de um medicamento para pacientes com câncer de pulmão avançado que já esgotaram os tratamentos anteriores. O câncer de pulmão é a principal causa de morte por câncer no mundo. O medicamento é indicado para casos de câncer de pulmão de não pequenas células, que representam cerca de 85% de todos os casos da doença. O remédio é indicado para adultos com câncer de pulmão de não pequenas células localmente avançado ou metastático. Pacientes com mutação no

0: gene que codifica um receptor envolvido no crescimento das células tumorais, que já tentaram, sem sucesso, terapia-alvo e quimioterapia à base de platina. Pacientes com adenocarcinoma pulmonar em progressão da doença. O medicamento já havia sido registrado na Anvisa para tratamento de pacientes adultos com câncer de mama triplo negativo e ressecável, que não pode ser removido completamente por cirurgia, ou metastático, que se espalhou do local original para outras partes do corpo. Muita gente tem o hábito de espremer espinhas ou tentar retirar pelos encravados em casa. Embora pareça um procedimento simples, a prática pode favorecer infecções e, em situações mais graves, levar à necessidade de internação. O risco é ainda maior quando a lesão está localizada entre o nariz e a boca, uma região do rosto.
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1: O melhor doce de leite capixaba é produzido na Rota dos Queijos, em João Neiva, norte do estado. É o que garante a avaliação do 9º Prêmio Queijo Brasil, realizado em Blumenau, Santa Catarina. O concurso é o maior do Brasil no segmento de queijos, manteigas, doces de leite e outros produtos lácteos artesanais. A ganhadora do troféu de melhor doce de leite do Espírito Santo na competição é a Vila Veneto Queijaria e Bistrô, que fica às margens da BR-259, na localidade rural de Santo Afonso. A queijaria obteve 7 medalhas na premiação, que reuniu os principais produtores artesanais do país em uma avaliação criteriosa de qualidade, aroma, textura e sabor. Além do troféu para o seu doce de leite artesanal, a queijaria de João Neiva obteve 5 medalhas de prata com o queijo Minas curado, o requeijão artesanal, o queijo parmesão, a manteiga artesanal e o queijo original Otelo. A deficiência de vitamina B12 não é um problema que afeta somente veganos e vegetarianos, mas também pessoas que consomem carnes e laticínios. 40% das pessoas com idade entre 26 e 83 anos possuem níveis plasmáticos de vitamina B12 na faixa normal baixa, em que muitos já experimentam sintomas neurológicos. A vitamina B12 desempenha um papel crucial na produção de glóbulos vermelhos, na função cerebral e no sistema nervoso.
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1: Oi, gente linda, tudo bem com vocês? Hoje a dica é otimizar o tempo da lavanderia. Para otimizar o tempo da lavanderia, deixe os produtos de limpeza próximo à máquina. Use cestos separados para roupas brancas, para roupas pretas, coloridas e delicadas. Assim, quando chegar a hora de lavar, você não perde tempo separando as peças no chão. A organização do processo economiza horas da sua semana. Com dicas assim, você trará leveza para o seu lar no dia a dia.

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1: Oi, gente linda, tudo bem com vocês? Hoje a dica é otimizar o tempo da lavanderia. Para otimizar o tempo da lavanderia, deixe os produtos de limpeza próximo à máquina. Use cestos separados para roupas brancas, para roupas pretas, coloridas e delicadas. Assim, quando chegar a hora de lavar, você não perde tempo separando as peças no chão. A organização do processo economiza horas da sua semana. Com dicas assim, você trará leveza para o seu lar no dia a dia.
2: Cumprimento a todos com a paz do Senhor e convido aqueles que tiverem suas Bíblias, nós vamos abrir a Palavra de Deus no livro de Êxodo, no capítulo 12, Êxodo capítulo 12, e nós vamos ler a partir do versículo 2, Êxodo 2, 12, versículo 2. Segundo, vamos ler alguns versículos desse capítulo, que os irmãos e os demais que estão conosco acompanhem a leitura da Palavra do Senhor, que diz assim: este mesmo mês vos será princípio dos meses, este vos será o primeiro dos meses do ano. Falai a toda a congregação de Israel, dizendo: ao 10 deste mês, tome cada um para si um cordeiro segundo a casa dos pais, um cordeiro para cada casa. Se a família for pequena para um cordeiro, então tome um só com seu vizinho, perto da sua casa, conforme é o número das almas. Conforme o comer de cada um, fareis a conta para o cordeiro. O cordeiro ou cabrito será sem mácula, macho de um ano, o qual tomarei das ovelhas ou das cabras. E o guardareis até o 14º dia deste mês, e todo o ajuntamento da congregação de Israel o sacrificará à tarde. E tomarão do sangue e poluão em ambas as ombreiras e na verga da porta, nas casas em que o comerem. Naquela noite comerão a carne assada no fogo, com pães asmos, com ervas amargosas, a comerão. Louvado seja o Senhor. O texto que nós lemos nos fala da saída do povo de Israel do Egito. Sabendo ter ficado por volta de 430 anos, ali como escravo no Egito, clamaram ao Senhor, e o Senhor enviou Moisés para que fosse usado para tirar o povo do Egito da escravidão e levar o povo para a terra prometida, a terra que o Senhor prometeu para Abraão lá no início, bem antes, né, desse tempo aqui. Agora é importante nós entendermos a profecia que há nesse texto e neste evento que aconteceu com Israel. Israel estava cativo, ali era o momento da libertação de Israel. Era o momento que o Senhor estaria tirando Israel do Egito e levando para a terra prometida. Mas para aí,

isso, o Senhor deu uma revelação. O Senhor, usando ali Moisés, só vai mostrar aquilo que eles deveriam fazer para aquele momento se cumprir na vida deles. É importante nós entendermos o zelo do Senhor para com o seu povo, para com a sua obra, para com o seu projeto. Então, a orientação que o Senhor deu, o texto que nós lemos aqui, era o primeiro mês, no 10º dia do mês, eles pegariam um cordeirinho de mano, um bom cabrito, sem mancha, sem mácula, e ficaria com eles até o 14º dia. No 14º dia, estaria sacrificando aquele animalzinho, pegando o sangue do animal, passando nas ombreiras e nas vergas da porta, porque seria um sinal de proteção para o povo, para que o povo pudesse sair sem nenhuma dificuldade e todo o projeto se cumprisse na vida de Israel e também o juízo se cumprisse na vida do povo do Egito. Então, agora nós vamos entender uma coisa, aquilo que o senhor falou, o que importa para nós. O momento que nós estamos vivendo é o momento da saída do povo do Senhor, da igreja aqui deste mundo, deste Egito, onde estivemos aqui durante todo esse tempo, desde que o Senhor separou a sua igreja, desde a igreja primitiva, mas neste momento é a saída do povo para a Canaã Celestial, ou seja, a terra que o Senhor prometeu para a sua igreja. Da mesma maneira que o Senhor orientou Israel, há uma orientação para a igreja. Para Israel, eles tinham que pegar o cordeiro, cuidar daquele cordeiro, aquele animalzinho, durante 4 dias, depois sacrificaria aquele animal, e com o sangue do animal estaria passando ali na ombreira e veiga da porta para a proteção. E estariam dentro da sua casa, e se fosse o caso, convidando os vizinhos para participar daquela ceia, daquela Páscoa, era Páscoa, ou seja, era de um culto, participar daquele culto, para que assim o projeto se cumprisse na vida deles. Então, agora vamos entender aquilo que o Senhor mostrou para Israel e aquilo que o Senhor está mostrando para nós. E sempre pegar o cordeiro, ou o animalzinho, ali, sem mancha, de 1 ano, e cuidar daquele animalzinho até o dia do sacrifício, até o 14º dia. Aí nós ficamos pensando, estava ali a família, as crianças, aquele animal bonitinho, né? Foi um cordeirinho branquinho, sem mancha, e tinha que cuidar daquele animal, porque aquele animalzinho era o grande sinal e o grande projeto de Deus para sair do povo do Egito. Então eles tinham que cuidar com todo zelo para que se cumprisse a vontade do Senhor no 14º dia, eles pudessem sacrificar o animal, tirar o sangue e ali seria a proteção, um sinal para a saída do povo do Egito. E haveria um culto. E interessante, agora nós vamos ler o que o Senhor mostrou. Olha o que o Senhor falou com eles no versículo 24 desse mesmo capítulo. O Senhor diz assim: portanto, guardai isso por estatuto para vós, para vossos filhos, para sempre. Os irmãos entenderam o que o Senhor falou? Para sempre. E depois o Senhor falou assim: e o Senhor vos dará, como tem dito, guardareis este culto. Aqui no versículo 25. Então, aquela orientação era para sempre, não era só para o Israel, era para sempre, e era importante que guardasse aquele culto. Agora, nós vamos entender o que que o Senhor quer para nós nesta última hora. O Senhor nos deu o cordeiro? Deu. Quem que é o cordeiro? Jesus é a revelação. E tudo que o Senhor requer da igreja nesta hora é que nós guardemos a revelação. E quando o Senhor diz revelação, tudo aquilo que está inserido no projeto de Deus para o preparo da igreja para o arrebatamento. Nós lembramos quando o Senhor revelou o culto profético. O Senhor falou assim:

Três coisas que o Senhor revelou com o profeta. Primeiro, essa bênção para o povo disciplinado. Segundo, o culto profeta se cumprirá num povo que viver um ninho de amor. E terceiro, esta bênção, esta orientação, o preparo da igreja para o arrebatamento, irá até o dia do arrebatamento. Mas o Senhor deu a doutrina, a palavra revelada. Quantas coisas, a orientação que o Senhor deu, tudo está inserido no contexto da revelação. A revelação do Senhor para a vida da igreja. Então, tudo que a igreja precisa nessa hora é zelar pelo Cordeiro, zelar pela revelação. Aqui o Senhor nos deu. E tem um detalhe, porque o animalzinho tinha que ser sem mancha. O que, é que diz a palavra? O Senhor diz bem claro a respeito disso. Sem santificação, ninguém verá o Senhor. É isso que o Senhor falou? Seguir a paz com todos, sem a santificação, ninguém verá o Senhor. Então, o que é santificação? Separação, obediência, revelação, estarmos atentos para aquilo que o Senhor mostrou para nós, para cumprirmos o projeto do Senhor. E uma coisa importante, nós ficamos pensando, cuidar daquele cordeirinho, que coisa mais feliz para aquele povo. Cordeirinho, é isso? Tão simples, cuidar daquele cordeirinho. Eu pergunto, qual a dificuldade? Qual o peso? Qual o problema de nós cuidarmos da revelação daquele que o Senhor deixou? Sabe por quê? Está todo o projeto do Senhor ali. Porque aquele cordeirinho, ele morreu por nós lá na cruz para nos dar salvação. Para que o seu sangue fosse derramado e nos desse a condição de entrarmos na eternidade do Senhor, para que no grande dia da vinda do Senhor nós estivéssemos preparados, toda a igreja preparada. A igreja que cuidou da revelação, cuidou do projeto, cuidou de tudo aquilo que o Senhor Jesus deixou para nós, a grande herança, a maior herança, a comunhão, a graça, a salvação, tudo que o Senhor deixou para nós. O que custa cuidar de tudo aquilo que o Senhor deixou? Simplesmente nós vamos fazer até por gratidão, porque o Senhor nos salvou, e o Senhor vai salvar muitos, inclusive daqueles que estão nos assistindo, o Senhor vai estar alcançando também. Mas é importante nós atentarmos para isso, porque todo desejo teu tem que ser o desejo da igreja, de estarmos com Ele um dia, na sua eternidade, na sua glória, louvado seja o nome do Senhor. Que o Senhor nos abençoe pela sua palavra. A todos nós desejamos a paz do Senhor Jesus.

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2: Muita gente tem o hábito de espremer espinhas ou tentar retirar pelos encravados em casa. Embora pareça um procedimento simples, a prática pode favorecer infecções e, em situações mais graves, levar à necessidade de internação. O risco é ainda maior quando a lesão está localizada entre o nariz e a boca. De acordo com os dermatologistas, o problema começa quando a pele é manipulada sem os cuidados adequados. Ao espremer uma espinha ou retirar um pelo encravado com as mãos, unhas ou objetos não esterilizados, a barreira natural da pele é rompida, facilitando assim a entrada de bactérias. A área entre o nariz e a boca merece atenção especial. De acordo com os especialistas, essa região possui grande concentração de vasos sanguíneos e fica próxima de estruturas importantes da face. O nariz e a boca têm mucosas ricas em vasos sanguíneos, o que facilita a passagem de bactérias para a corrente sanguínea. A proximidade com os seios da face aumenta o risco da infecção atingir estruturas próximas ao cérebro. Por isso, quando o inchaço se aproxima dos olhos, do nariz ou da boca, a recomendação é procurar atendimento médico imediatamente. O uso de agulhas, pinças, lâminas de barbear ou sem esterilização também não é indicado.
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